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1: Olá, boa noite.
2: Boa noite para você que nos acompanha em todo o país.
1: Segunda-feira, 10 de agosto de 2026.
2: Vamos aos destaques do dia.
1: Agosto Lilás, mês de conscientização pela prevenção e combate à violência contra a mulher.
2: Hoje vamos falar das principais formas de violência e como denunciar.
1: Atualmente existem em todo o país 495 delegacias especializadas de atendimento à mulher. Luana Karen.
3: Em 2025, as unidades realizaram mais de 782 mil atendimentos. Além disso, foram registrados 608 mil boletins de ocorrência.
2: Gás de cozinha já está disponível, vale para a nova recarga do botijão.
1: A recarga poderá ser realizada pelo responsável familiar diretamente em revendas credenciadas. Natália Koslick.
4: Podem participar as famílias com pelo menos duas pessoas em sua composição, renda per capita de até meio salário mínimo e cadastro único atualizado nos últimos 24 meses.
2: E vamos falar sobre o fenômeno climático El Niño, que atinge o Brasil.
1: Ele provoca chuvas acima da média, ventanias e ciclones no sul e sudeste do país, além de estiagem no norte, nordeste e centro-oeste.
2: Quem conversa com a gente sobre o tema é Volney Wolff. Ele fala como a população pode buscar mais informações.
5: A primeira coisa é buscar as informações nas defesas civis municipais, ou seja, nos órgãos oficiais, nos órgãos do governo do estado e nos órgãos oficiais do governo federal.
1: Hoje, na apresentação da Voz do Brasil, Mariana Jungmann e Luciano Seixas.
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1: Famílias que têm direito a repor o gás de cozinha já têm acesso ao Vale Recarga.
2: Os beneficiários podem verificar o direito ao benefício no site do Ministério do Desenvolvimento e Assistência Social, Família e Combate à Fome ou no portal da Caixa Econômica Federal.
4: Para ter acesso à recarga do gás do povo, o responsável familiar deve procurar uma das revendedoras que participam do programa em todo o país. Quem explica é a Secretária Nacional de Integração e Articulação de Plataformas Sociais Eletrônicas, Ana Lúcia Alonso.
6: Se apresentando na loja ou ligando para ela, você tem o direito de fazer a recarga a cada 2 meses ou a cada 3 meses, de acordo com o tamanho da sua família. Se você encontrou a sua revenda, é só se apresentar e fazer o pagamento da recarga com o cartão da Caixa Econômica Federal com chip, que pode ser o cartão do Bolsa Família, ou então você pode usar o seu celular. Você não precisa de intermediários e você tem garantido com segurança a troca do seu gás para fazer o almoço de todo dia.
4: Podem participar as famílias com pelo menos 2 pessoas em sua composição, renda per capita de até meio salário mínimo e cadastro único atualizado nos últimos 24 meses. Os vales recargas são liberados no dia 10 de cada mês, observando a quantidade de botijões a que cada família tem direito ao ano. A periodicidade varia conforme a composição familiar. Domicílios com 2 ou 3 membros, por exemplo, recebem um vale a cada 3 meses. Já as famílias com 4 ou mais integrantes têm direito a um vale a cada 2 meses. As consultas das distribuidoras credenciadas da situação do Vale, assim como de outras informações sobre o programa, podem ser feitas pelos canais oficiais da Caixa e do Ministério do Desenvolvimento e Assistência Social, Família e Combate à Fome. O Disque Social, pelo número 121, é uma das indicações. Reportagem Natália Koslick.
1: Você sabe o que fazer diante de um caso de violência contra uma mulher?
2: Quais serviços buscar ou por qual meio fazer uma denúncia?
1: O Agosto Lilás é uma oportunidade para falar sobre esse tema e conscientizar sobre os direitos das mulheres.
2: O tema da campanha deste ano são os 20 anos da Lei Maria da Penha, considerada um dos marcos na proteção dos direitos da mulher no Brasil.
7: Foi para pedir socorro que, há 2 anos, a vítima de violência, que vamos chamar de Maria, entrou pela primeira vez em uma casa da mulher brasileira.
8: Eu cheguei na casa sem esperança nenhuma, sem expectativa nenhuma, sem norte algum. Eu estava só o farrapo humano, né? Tinha violências que eu nem tinha conhecimento que eram violências, né? Mas, assim, é página virada.
7: Criada há 11 anos, a Casa da Mulher Brasileira reúne em um só lugar serviços como apoio psicossocial, delegacia e juizado especializados, defensoria pública, serviço de saúde e alojamento de passagem. Atualmente, há 13 dessas em funcionamento no país, abertas 24 horas por dia, todos os dias da semana. A coordenadora-geral de fortalecimento da rede de atendimento do Ministério das Mulheres, Maura Souza, explica como funciona o atendimento.
9: Primeiro, a mulher passa pelo serviço de acolhimento, atendimento psicossocial, e se for um caso por um alojamento de passagem, a gente oferta esse serviço no âmbito da Casa da Mulher Brasileira, além da brinquedoteca, para que essa mulher tenha condições de ter o atendimento nos outros serviços.
7: No agosto lilás, mês de conscientização pelo enfrentamento à violência contra a mulher, a Casa reforça a garantia dos direitos das mulheres. A subsecretária de Enfrentamento à Violência da Secretaria da Mulher do Distrito Federal, Maíra Castro, destacou que, além do apoio imediato, a Casa da Mulher Brasileira também ajuda as vítimas a alcançarem autonomia profissional e financeira.
10: Elas podem fazer cursos, ter a empregabilidade. Temos mais de 400 mulheres empregadas em diferentes órgãos. Estão sempre visando essa oportunidade, uma porta de saída que elas tenham da violência doméstica.
7: O tema deste Agosto Lilás são os 20 anos da Lei Maria da Penha, considerada um dos marcos na proteção dos direitos da mulher no Brasil. Além da agressão física, a norma abrange outras 4 formas de violência contra a mulher. A violência patrimonial, que se caracteriza pela destruição ou retenção de bens, dinheiro ou outros recursos. A violência moral, que ocorre por meio de calúnia, difamação, injúria ou qualquer conduta que atinja a honra e a reputação da mulher. A violência psicológica, caracterizada por atitudes que causam medo, humilhação, ameaças, isolamento e manipulação, e a violência sexual, que é qualquer ato praticado sem consentimento. Em qualquer dos casos, a mulher deve fazer o registro da ocorrência. Os profissionais são qualificados para esse atendimento, de acordo com Mariana Almeida, delegada adjunta da Delegacia de Atendimento à Mulher 2 do Distrito Federal.
11: Esse policial precisa ter a sensibilidade de acolher essa vítima, de acalmá-la para que assim ela consiga, né, relatar o que está acontecendo, e também ele precisa saber o que de fato vai auxiliar essa vítima para poder encaminhá-la a outros órgãos, a outros serviços públicos, porque a gente precisa de toda essa atuação de rede, como prevê a própria lei Maria da Penha.
7: Há em todo o país 495 delegacias especializadas de atendimento à mulher. Em 2025, as unidades realizaram mais de 782 mil atendimentos. Além disso, foram registrados 608 mil boletins de ocorrência e mais de 300 mil inquéritos instaurados e medidas protetivas de urgência solicitadas. As vítimas de violência também podem contar com a Central de Atendimento à Mulher, o Ligue 180. A ligação é gratuita e o serviço funciona 24 horas por dia, todos os dias da semana. Os serviços também podem ser acessados pelo WhatsApp 61 99610 0180 ou pelo e-mail central180@mulheres.gov.br. Mas atenção, se o caso for de emergência, ou seja, se a mulher estiver em risco imediato, a recomendação é acionar a Polícia Militar por meio do 190. Reportagem Luana Karen.
1: A Agência Nacional de Proteção de Dados, a ANPD, abriu um processo de fiscalização contra o Discord.
2: A medida busca apurar possíveis descumprimentos das regras de proteção previstas no Estatuto Digital da Criança e do Adolescente.
1: A fiscalização ocorre após episódio que resultou na morte de uma adolescente de 13 anos.
2: A plataforma terá que informar quais medidas adota para evitar situações de risco. Confira com Thaís de Araújo.
12: Muito popular entre os jogadores online, o Discord é uma plataforma que permite a troca de mensagens por texto, voz e vídeo. O serviço também reúne comunidades em que os usuários podem conversar e interagir em tempo real. Para investigar possíveis falhas na proteção de crianças e adolescentes dentro da plataforma, a Agência Nacional de Proteção de Dados, a ANPD, abriu um processo de fiscalização. O objetivo da agência é verificar se a plataforma está cumprindo as regras do Estatuto Digital da Criança e do Adolescente, o ECA Digital, para prevenir situações que possam colocar menores de 18 anos em contato com conteúdos que incentivem ou facilitem a automutilação e o suicídio. Também serão analisados os mecanismos usados pelo Discord para verificar a idade dos usuários e para identificar e retirar conteúdos que violem essas regras, além de comunicação de casos graves às autoridades. A plataforma terá 5 dias úteis para apresentar informações sobre as medidas adotadas para prevenir e combater violações graves contra crianças e adolescentes. Se forem encontradas irregularidades, a ANPD poderá determinar mudanças e aplicar as sanções previstas no ECA Digital. Entre elas, multa de até R$50 milhões por infração. A fiscalização da ANPD é um trabalho conjunto com a Polícia Civil e o CyberLab da Secretaria Nacional de Segurança Pública do Ministério da Justiça e Segurança Pública, que atuam para investigar um grupo criminoso suspeito de incentivo ao suicídio e à automutilação por meio do Discord, resultando na morte de uma adolescente de 13 anos no último dia 22 de julho. Thaís de Araújo, para a Voz do Brasil.
1: O fenômeno El Niño já é uma realidade e está afetando o clima no Brasil.
2: Ele provoca chuvas acima da média, ventanias e ciclones no sul e sudeste do país.
1: E estiagem que pode levar à crise hídrica do norte, nordeste e centro-oeste.
2: Mais cedo, nós conversamos com o secretário nacional de Defesa Civil, Volney Wolff, sobre como a população e os municípios podem se preparar para as consequências desses eventos. Acompanhe. Secretário Volney Wolff, seja muito bem-vindo à Voz do Brasil, um prazer ter o senhor com a gente aqui. Vamos começar falando sobre os impactos do El Niño, que já estão sendo sentidos, secretário, especialmente ali no sul do país. O senhor pode fazer para a gente um relato sobre como está a situação por lá, quais têm sido os principais problemas decorrentes de eventos climáticos e quais os municípios mais afetados?
13: Sim. Mariana, bem, começando aí do início, né? Na verdade, os efeitos do El Niño já são sentidos no Brasil inteiro, né? De sul a norte do país. O aquecimento das águas do Atlântico, que já passam de 2 graus, nos permitem inferir que nós já estamos vivendo um El Niño no grau muito forte, né? Isso quer dizer que vamos ter chuvas intensas na região sul do Brasil, possivelmente ainda na região sudeste, mas teremos também estiagem e escassez hídrica muito, muito forte na região amazônica e na região do nordeste, que a gente já começa a sentir também. Além disso, na região centro-oeste, é possível que tenhamos ainda incêndios e também a região centro-oeste é uma região que tem escassez hídrica e tem chuvas intensas em alguns períodos, né? E ainda, principalmente ali na São Paulo, Rio, ondas de calor prometem ser bastante fortes ainda no ano de 2026. Bom, a gente viu no último mês, especificamente agora em julho, na região sul, especialmente lá no Rio Grande do Sul, chuvas intensas que duraram mais de uma semana. Aliás, elas perduraram por mais de 10 dias. E isso ocasionou elevação dos níveis dos rios, das principais vales de rios do Rio Grande do Sul, que levam água até a bacia do Guaíba, na grande Porto Alegre, né? Então, isso acabou ocasionando danos e prejuízos à população, né? Em muitos dos municípios, a população teve água em suas casas, né? Isso sempre ocasiona um grande problema à população. E agora, na última semana, né, no último final de semana, estava previsto o ciclone extratropical, né, que é um ciclone que é formado ali na região leste do Brasil, vindo do sul do país, Uruguai, Argentina, em função daquelas massas de ar frio, que ao chegar no continente, geram chuvas intensas, mas pior que isso, né, nesse caso, ventanias próximas de 100 km por hora e o que aconteceu ali na região metropolitana de Porto Alegre é que a velocidade dos ventos passaram de 100, chegaram a 115, 120 quilômetros, tanto na região metropolitana de Porto Alegre, como lá no sul, na região de Pelotas, principalmente, né? E isso traz muitos transtornos à população das cidades.
1: Perfeito, secretário. Como o senhor citou, novos fenômenos climáticos, como tornados e ciclones, ainda são esperados, né? Como é que os municípios podem se preparar para esta situação?
13: Então, eu acho assim, é importante que a população, no primeiro momento, busque informações de órgãos oficiais. Então, a primeira coisa é buscar as informações nas defesas civis municipais, nas prefeituras, ou seja, nos órgãos oficiais, nos órgãos do governo do estado e nos órgãos oficiais do governo federal. Como uma segunda medida, é muito importante que as pessoas busquem medidas de autoproteção. Ao ter um alerta de possível chuvas intensas com ventanias, ou seja, que vai haver em potencial a possibilidade de ocorrer um desastre, que essas pessoas busquem medidas de autoproteção. É importante também, Luciano, que as prefeituras busquem, ao longo dos períodos de preparação, botar em prática os seus planos de contingência. Quando possível, e muitas delas têm feito isso, principalmente na região sul do Brasil, fazer simulados com a população. Tirar os planos de contingência da gaveta e transformar isso em simulados, onde, junto com a população, os órgãos de defesa civis, mas mais que isso, dos sistemas municipais, estaduais de defesa civil, fazem um simulado de como é que seria uma situação de potencial desastre em função, por exemplo, de chuvas intensas.
2: O secretário, e os municípios que já foram atingidos, né? Porque a gente viu aí que no Rio Grande do Sul a coisa já começou a escalar. No caso dos municípios que já foram atingidos, como é que eles devem proceder para conseguir a ajuda do governo federal?
13: A Defesa Civil Nacional, ela orienta desde da decretação da situação de emergência, a solicitação de reconhecimento federal e a elaboração de planos. No primeiro momento, ajuda humanitária, quando for o caso, de restabelecimento, quando há alguma avaria pequena na infraestrutura pública, e, em último caso, a orientação sobre a construção de planos de reconstrução naqueles casos onde os danos e os prejuízos na infraestrutura pública foram de maior porte.
1: Perfeito. Secretário, a gente está falando do sul do país, como o senhor colocou, né? Questão de alagamentos, chuvas, tornados, e também o senhor colocou no início, existe o outro lado, né? O agravamento da estiagem em grande parte do país, mais notadamente região centro-norte. Quais são os maiores perigos desta situação?
13: Então, nós não podemos nos esquecer que em 2023, de 23 para 24, no El Niño também muito forte, talvez tenha sido a maior estiagem, a maior crise hídrica que a gente viveu nos últimos tempos na região amazônica, né? Os grandes rios, parte deles secaram, os transportes via navegação ficaram muito prejudicados e nós tivemos que lançar mão, de algumas ações para ajudar os estados do norte. Nós temos equipes em todas as regiões do norte, em todos os estados do norte, mais o centro-oeste, reuniões de capacitação de como a gente deve se preparar para que, em havendo essa situação de crise hídrica, a gente possa trabalhar de maneira muito integrada entre os estados, os municípios e o governo federal, para que as pessoas possam ter o menos possível de impacto nessas situações.
2: Muito bem, nós conversamos com Volney Wolff, secretário nacional de Defesa Civil. Muito obrigada, secretário, pela sua entrevista aqui à Voz do Brasil.
13: Eu que te agradeço, Mariana e Luciano. Muito obrigado pela oportunidade.
1: O Ministério das Relações Exteriores prestou solidariedade à Colômbia depois do terremoto que atingiu o país na manhã desta segunda-feira.
2: O tremor de magnitude 7,4 foi o mais forte registrado no país durante a última década, segundo o Serviço Geológico Colombiano.
1: O Itamaraty acompanha os esforços de busca e de assistência às populações afetadas e manifesta disposição de colaborar com as autoridades colombianas. Até o momento, não foram identificados brasileiros entre as vítimas.
2: O governo da Colômbia decretou decretou estado de emergência. Segundo o balanço oficial, ao menos 111 pessoas morreram e 87 ficaram feridas.
1: O plantão consular permanece à disposição para prestar assistência a cidadãos brasileiros em situação de emergência.
2: O atendimento da Embaixada do Brasil em Bogotá pode ser feito por meio do telefone 57-31-0809-6169. Já o plantão consular em Brasília pode ser feito pelo telefone 61-98-260-0610.
1: Começaram as convocações da lista de espera do Fundo de Financiamento Estudantil, FIES.
2: Os inscritos nessa edição que ainda não foram pré-selecionados devem acompanhar a classificação no site do FIES até o dia 24 de setembro para não perder a vaga.
1: A diretora de Políticas de Acesso à Educação Superior do Ministério da Educação, Marina Castro, explica como garantir a vaga.
14: O candidato que for pré-selecionado por meio da lista de espera terá 3 dias úteis a contar da data da convocação para acessar a página do FIES e complementar as informações da inscrição. Na sequência, será a vez de validar a documentação exigida, primeiro na instituição de ensino e depois no banco. Os prazos de cada etapa devem ser observados rigorosamente para evitar a perda da vaga para financiamento do curso.
2: Nessa edição foram disponibilizadas 75.500 vagas, distribuídas em mais de 1.200 instituições privadas de educação superior.
1: Metade das vagas é destinada para estudantes com renda familiar per capita de até meio salário mínimo, inscritos no CadÚnico.
2: Os pré-selecionados devem acompanhar a classificação no endereço fiesseleçãoaluno.mec.gov.br.
1: E estudantes que participam do processo seletivo do ProUni, o Programa Universidade para Todos, e foram pré-selecionados, devem comprovar as informações de inscrição até sexta-feira, dia 14.
2: A documentação exigida deve ser apresentada diretamente na instituição de ensino superior.
1: Os estudantes que recebem bolsa integral do ProUni podem solicitar a bolsa permanência. Saiba como.
15: Estudantes com bolsa integral do ProUni e matriculados em cursos presenciais de turno integral podem solicitar a Bolsa Permanência, auxílio mensal de R$ 700,00, concedido pelo Ministério da Educação. O benefício é destinado ao custeio de despesas educacionais e atende alunos de cursos com duração mínima de 6 semestres e média de pelo menos 6 horas de aula por dia. Para receber a bolsa, o estudante também precisa ter conta corrente individual no Banco do Brasil ou na Caixa Econômica Federal, vinculada ao mesmo CPF cadastrado no sistema do ProUni. O auxílio não pode ser acumulado com outras bolsas públicas de mesma finalidade e pode ser suspenso caso a bolsa principal do ProUni seja interrompida ou o aluno deixe um curso integral. O pedido deve ser feito diretamente na coordenação do ProUni da instituição de ensino superior onde o estudante está matriculado. A faculdade verifica se o curso é elegível, realiza o cadastro no sistema e inclui o aluno na relação mensal de beneficiários, conforme a disponibilidade orçamentária do Ministério da Educação. Claudimário Carvalho, para a Voz do Brasil.
2: Trabalhar desde os 14 anos de forma legal, com remuneração e ainda aprender um ofício.
1: É a aprendizagem profissional, uma modalidade de contratação que combina formação teórica e experiência prática no ambiente de trabalho.
16: Criada no ano 2000, a contratação de aprendizes é voltada a adolescentes e jovens entre 14 anos completos e 24 anos incompletos. O contrato de aprendizagem é registrado em carteira de trabalho, com acesso aos direitos trabalhistas e previdenciários. Entre eles, remuneração proporcional às horas trabalhadas, nunca inferior ao salário mínimo hora, o depósito do Fundo de Garantia do Tempo de Serviço, FGTS, o 13º salário, as férias e o vale-transporte. No entanto, o contrato de aprendizagem tem prazo determinado de até 2 anos e a jornada de trabalho possui regras específicas, de 4 a 6 horas diárias para aprendizes que ainda não concluíram o ensino médio e de até 8 horas diárias para aqueles que já concluíram o ensino médio. Para se candidatar a uma vaga de aprendizagem, o jovem deve estar regularmente matriculado e frequentando uma instituição de de ensino. A contratação está vinculada à participação em curso de aprendizagem profissional em instituição habilitada, como SESC, SENAC e SENAT, por exemplo. A contratação de aprendizes é obrigatória para estabelecimentos de qualquer natureza que possuam, no mínimo, 7 empregados em funções que demandem formação profissional. Daniele Popov para A Voz do Brasil.
2: O custo dos alimentos da cesta básica registrou queda em 26 capitais brasileiras no mês de julho.
1: Foi o que mostrou a pesquisa realizada todo mês pela Conab, a Companhia Nacional de Abastecimento, e pelo DIEESE, o Departamento Intersindical de Estatísticas e Estudos Socioeconômicos.
2: Segundo a análise, na comparação entre julho e junho, as maiores quedas ocorreram em Natal, Maceió e Belo Horizonte. Apenas São Luís registrou aumento.
1: Os produtos que tiveram as principais reduções nas capitais brasileiras foram a batata, tomate, café e açúcar.
2: Ainda segundo o levantamento da Conab e do DIEESE, houve também diminuição no preço da carne em 14 capitais.
1: E essas foram as notícias do governo federal.
2: Fique agora com as notícias do Poder Judiciário e do Congresso Nacional. Boa noite.
1: Boa noite para você e até amanhã.
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18: Em seminário, o presidente do STF do CNJ fala sobre transparência e confiança pública.
19: Ministro Fachin participa da abertura das celebrações do bicentenário dos cursos jurídicos no Brasil.
18: STJ reconhece validade de tarifa de adiantamento a depositante prevista em contrato bancário.
19: Boa noite, eu sou Marcela Luiza.
18: E eu sou Walter Lima.
19: Presidente do STF e do CNJ, ministro Edson Fachin, abre seminário O Judiciário em Debate, Integridade, Eficiência e Acesso à Justiça.
18: O evento é uma iniciativa do jornal Folha de São Paulo em parceria com a OAB do Estado. Carolina Chaves.
20: O ministro Edson Fachin explicou que o judiciário já avançou muito na transparência e no acesso à justiça com a ajuda da tecnologia, mas é preciso mais para preservar a confiança nas instituições e exercício responsável da função.
21: Precisamos enfrentar com seriedade a agenda de moralização dos gastos públicos, de aprofundar as investigações de corrupção que ainda permanece em nosso país, bem como aperfeiçoar os mecanismos de transparência e encontrar soluções públicas, justas e fiscalmente sustentáveis para questões estruturais do Estado brasileiro, inclusive no que diz respeito ao regime remuneratório da magistratura, que é o que faremos com a proposição de uma lei federal de caráter nacional, cuja minuta estará pronta até o final deste ano.
20: Os encontros acontecem nas manhãs de segunda-feira, nos dias 10, 17 e 24 de agosto.
19: O presidente do STF e do CNJ, ministro Edson Fachin, também participou hoje do início das comemorações dos 200 anos dos cursos jurídicos no Brasil na Faculdade de Direito da Universidade de São Paulo.
18: A cerimônia abriu a programação do bicentenário dos cursos jurídicos no Brasil.
19: Na ocasião, Fachin ressaltou o papel da Faculdade de Direito de São Paulo como espaço de defesa das liberdades públicas, dos direitos humanos e da democracia.
18: Os cursos de direito no país foram criados em 11 de agosto de 1827, por decreto de Dom Pedro I.
19: A Polícia Federal deflagrou hoje uma operação para investigar possíveis irregularidades na aplicação de recursos do regime próprio de previdência social do município de Maceió, em Alagoas.
18: A ação foi autorizada pelo ministro André Mendonça, do STF. Marta Ferreira.
22: Entre os alvos está o Maceió Previdência, autarquia responsável pela análise e concessão de benefícios de pensão por morte e aposentadoria. A Polícia Federal busca esclarecer as circunstâncias do credenciamento, da cotação, da análise de risco, da governança e da tomada de decisão que antecederam os investimentos. A investigação tem como objeto duas aplicações realizadas nos anos de 2023 e 2024. 2024, que totalizaram R$ 97 milhões de reais. Na decisão do ministro André Mendonça, ele aponta que houve possível direcionamento dos investimentos e exposição desproporcional do patrimônio previdenciário a ativos de risco elevado e liquidez reduzida.
19: É válida a tarifa de adiantamento a depositante prevista em contrato bancário.
18: Esse entendimento é do STJ, Fátima Uchoa.
7: A tarifa de adiantamento a depositante remunera o serviço prestado quando o banco adianta recursos para cobrir pagamentos que ultrapassam o saldo da conta. Em ação civil pública, o Ministério Público de São Paulo questionou a legalidade da tarifa. O juízo de primeiro grau declarou nula a cláusula contratual, proibiu novas cobranças e determinou a devolução em dobro dos valores pagos. E o Tribunal Estadual substituiu a restituição em dobro pela devolução simples. Na quarta turma do STJ, o ministro relator João Otávio de Noronha explicou que a tarifa de adiantamento a depositante não se confunde com os encargos da operação de crédito e a cobrança é permitida quando há previsão contratual clara e segue normas do Conselho Monetário Nacional e do Banco Central, como nesse caso. Assim, o colegiado deu parcial provimento ao recurso especial do banco e julgou improcedente a ação civil pública.
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19: Uma boa noite.
18: E até amanhã.
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5: Eu sou Paula Groba.
6: E eu sou Ricardo Nakaoka.
5: E estes são os destaques de hoje do Jornal do Senado, que começa agora.
6: Senado inicia a semana de esforço concentrado.
5: Senadora cobra resultados e transparência no uso de verbas para o povo Yanomami.
6: Projeto proíbe que concursos da segurança pública limitem vagas para mulheres.
5: Boa noite.
6: Boa noite.
5: Mais de 2 bilhões de reais foram destinados desde 2023 à proteção do território Yanomami.
6: Mas como esses recursos estão sendo aplicados? Essa foi uma das questões debatidas pela Subcomissão Permanente dos Povos Indígenas Yanomami durante a audiência nesta segunda-feira. Repórter Rodrigo Rezende.
23: O ministro dos Povos Indígenas, Eloy Terena, destacou que os recursos conseguidos por meio dos créditos extraordinários são distribuídos para diversos ministérios e que, no caso da pasta dos povos indígenas, vários eram os desafios enfrentados na área Yanomami, porção do território brasileiro na região norte do Amazonas e de Roraima, equivalente ao tamanho de Portugal.
24: Quando nós assumimos em 2023, desenhamos ali uma estrutura para fazer frente às demandas que estavam colocadas, né? Garimpo ilegal presente na terra indígena, situação de desnutrição e uma ausência de proteção territorial.
23: A senadora Damaris Alves, do Republicanos do Distrito Federal, afirmou que os recursos ainda precisam ser aumentados, mas sempre com cobrança por resultados.
25: Em 2022, 56% das crianças estavam em estágio de desnutrição. Agora, em 26, depois das ações emergenciais, a gente cai para 46. O valor foi pouco para a gente alcançar as metas de nutrição e combate à fome.
23: Além da compra e distribuição emergencial de cestas básicas, parte dos recursos destinados ao Ministério dos Povos Indígenas foi usada para criar uma estrutura capaz de identificar a origem e o destino do ouro extraído no Brasil, especialmente o retirado do território Yanomami.
5: E em meio às divergências entre governo, oposição e judiciário, está pronto para votação no plenário do Senado o projeto que cria o Exame Nacional de Proficiência em Medicina.
6: A discussão ganhou um novo capítulo após o Tribunal Regional Federal suspender as sanções aplicadas pelo governo às faculdades que tiveram baixo desempenho no Exame Nacional de Avaliação da Formação Médica, realizado em 2025. Repórter Douglas Castilho.
26: A controvérsia principal é entre o atual Enamed, exame realizado ao longo do curso de medicina organizado pelo MEC, e a proposta do Profimed, a avaliação de proficiência a ser realizada pelo Conselho Federal de Medicina após a graduação em análise no Congresso. Em debate no Senado, o senador Rogério Carvalho, do PT de Sergipe, afirmou que o processo de verificação não pode se dar apenas ao fim do curso.
27: Eu defendo que tem o teste de proficiência. Mas ele...
4: ele tem que ser a última etapa de um processo mais amplo de avaliação e que tem que gerar consequências para as escolas que garantem o ingresso.
26: Já o relator do projeto de lei do Profimed, senador doutor Irã, do PP de Roraima, reforçou que o Conselho Regulamentador da Profissão, CFM, deve ser o responsável pela certificação.
8: Colocar o Profimed, a prova de proficiência, no Ministério da Educação, que tem sido responsável pela proliferação desenfreada de escolas médicas no nosso país, produzindo médicos com baixo conhecimento, colocando a população em alta vulnerabilidade, isso é um perigo para a sociedade.
26: Uma decisão do TRF da primeira região, em 5 de agosto, suspendeu as punições impostas pelo Executivo às universidades com resultados considerados ruins no ano passado, com base no Enamed.
5: O Senado começou hoje uma semana de esforço concentrado com votações importantes. Os parlamentares terão uma agenda intensa no plenário e nas comissões, com propostas que podem impactar a indústria, o mercado de trabalho e a relação entre contribuintes e o fisco.
6: Entre os destaques está a criação de um programa de estímulo à indústria nacional de fertilizantes. Os detalhes com o repórter Pedro Pincer.
9: A pauta de votações do plenário para esta semana prevê a votação de pelo menos 10 projetos. O primeiro item que deve ser analisado é a criação do Programa de Desenvolvimento da Indústria de Fertilizantes. O objetivo é estimular investimentos na implantação, ampliação e modernização da infraestrutura voltada à produção nacional de fertilizantes e de seus insumos. Para o autor, senador Laércio Oliveira, do Progressistas de Sergipe, a iniciativa busca reduzir a dependência brasileira da importação de fertilizantes e fortalecer a segurança alimentar, a competitividade do agronegócio e a indústria.
10: O Brasil não pode apenas continuar reagindo às crises internacionais. Precisamos nos antecipar a elas. Precisamos construir autonomia. Precisamos fortalecer a nossa indústria. Precisamos garantir estabilidade para quem produz e segurança para quem consome.
9: Na quarta-feira, está prevista a votação do texto da Câmara para o projeto de lei complementar que cria descontos para contribuintes que regularizarem espontaneamente seus débitos tributários e reforça na esfera administrativa a aplicação de decisões do STF e do STJ, e também a criação de dois estatutos, o do aprendiz, que estabelece regras para a jornada de trabalho, novas hipóteses de rescisão do contrato e direitos para essa parcela de trabalhadores, e o da vítima, que reúne em um único texto direitos e garantias hoje distribuídos em diferentes normas para vítimas de crimes e contravenções, calamidades públicas, desastres e epidemias.
5: E após a aprovação no Senado, foi sancionada a lei que permite a destinação ao Corpo de Bombeiros de emendas parlamentares antes exclusivas da área da saúde.
6: Os recursos financiarão atendimentos de urgência feitos pelas corporações. Repórter Marcela Diniz.
11: 40% das ocorrências atendidas por bombeiros no Brasil em 2025 foram do tipo pré-hospitalar, em acidentes e outras situações de urgência. Isso equivale a mais de 1 milhão de emergências. Com a Lei Complementar 234, sancionada no dia 6 de agosto, parlamentares estão autorizados a destinar recursos de emendas da área da saúde para financiar esse tipo de atendimento. Antes, as verbas recebidas pelos corpos de bombeiros estaduais e do Distrito Federal teriam de estar vinculadas à rubrica da segurança pública. O senador Wilder Moraes, do PL Goiano, um dos relatores do projeto que deu origem à lei, ressaltou que os bombeiros atuam em parceria com o Serviço de Atendimento Móvel de Urgência, o SAMU, e afastou a possibilidade de disputa pelo orçamento da saúde pública.
12: Não transfere recursos da saúde para a segurança pública, apenas permite financiar os serviços de saúde que os bombeiros já prestam gratuitamente todos os dias, salvando vidas em todo o Brasil.
11: O dinheiro das emendas não poderá ser usado pelos corpos de bombeiros para pagar salários nem para custear ações que não estejam ligadas aos atendimentos pré-hospitalares.
5: O Senado pode concluir a votação do projeto que proíbe a limitação de vagas para mulheres em concursos da área de segurança pública.
6: O texto, já aprovado pelas Comissões de Direitos Humanos e de Segurança Pública, também reserva pelo menos 20% das vagas para mulheres nas polícias civis, militares e penais, nos corpos de bombeiros e nas polícias institucionais do Judiciário e do Ministério Público. Repórter Bruno Lourenço.
13: O projeto de lei que está pronto para ser votado no plenário do Senado proíbe a limitação de vagas para
0: para mulheres em concursos da área de segurança pública. A iniciativa também reserva pelo menos 20% das vagas nos concursos públicos das polícias e bombeiros para o público feminino. A relatora na Comissão de Segurança Pública, senadora Damares Alves, do Republicanos do Distrito Federal, defende a medida.
1: O que queremos? Uma política de valorização da mulher lá na Polícia Militar, no Corpo de Bombeiro, na Polícia Civil.
0: A proposta cria ainda a Política Nacional de Valorização das Mulheres na área de segurança pública, que será condição para o repasse de verbas do Fundo Nacional do Setor, como explicou o relator na Comissão de Direitos Humanos, senador Alessandro Vieira, do MDB de Sergipe.
2: As mulheres na segurança pública são historicamente discriminadas. Isso é um fato incontestável. Uma realidade que se repete em matérias, em casos que todos nós temos em diversas oportunidades conhecidas.

0: Já o nulo é registrado quando é digitado um número que não corresponde a nenhum candidato.
1: Os dois são desconsiderados na contagem dos votos válidos, por isso, mesmo que mais da metade dos eleitores vote nulo, a eleição não é cancelada.
0: A anulação do pleito, prevista na lei, se refere a votos anulados pela Justiça Eleitoral e não aos votos nulos dados pelos eleitores. Com edição de Paula Groba e trabalhos técnicos de João Lira, o Jornal do Senado fica por aqui. Acompanhe agora as notícias da Câmara dos Deputados. Boa noite.
1: Boa noite e até amanhã.
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3: Plenário pode votar projeto que prioriza processo sobre crimes de racismo.
4: Câmara retira da Justiça a atribuição de julgar entidade que atende menores.
3: Parlamentares garantem direitos para a pessoa que tem espinha bífida aberta.
4: Boa noite. Os deputados aprovaram uma proposta que busca garantir direitos a pessoas com espinha bífida aberta. A condição resulta de uma falha congênita no sistema neurológico e gera uma série de dificuldades a quem tem a malformação. A reportagem é de Paula Bittar.
5: A Comissão de Constituição e Justiça da Câmara aprovou uma proposta que classifica a espinha bífida aberta como deficiência para todos os efeitos legais. A espinha bífida é uma condição congênita em que há uma falha no fechamento do tubo neural, estrutura que dá origem ao cérebro, medula e vértebras. Essa falha pode deixar partes da medula expostas ou mal protegidas, resultando em diferentes níveis de comprometimento neurológico. O tipo mais grave e conhecido é a mielomeningocele, em que parte da medula espinhal e os nervos saem por uma abertura nas costas do bebê, formando uma bolsa visível ao nascimento e, por isso, é chamada de aberta. Essa condição pode causar paralisia nas pernas. De acordo com a proposta, pessoas diagnosticadas com espinha bífida aberta terão atendimento integral pelo Sistema Único de Saúde, sendo assegurado, no mínimo, atendimento por equipe multidisciplinar, acesso a exames complementares, assistência farmacêutica e acesso a modalidades terapêuticas reconhecidas, inclusive fisioterapia e atividade física. O atendimento integral prevê também a divulgação de informações sobre a espinha bífida aberta e as medidas preventivas e terapêuticas disponíveis. A relatora na comissão, deputada Silvia Cristina, do PP de Rondônia, destacou que o projeto garante mais segurança jurídica e facilita o acesso das pessoas aos direitos previstos na Lei Brasileira de Inclusão.
6: Apesar dos avanços na legislação brasileira, muitas pessoas com espinha bífida ainda enfrentam dificuldades para ter condição reconhecida como deficiência e, consequentemente, acessar direitos garantidos. Como relatora, o parecer favorável foi porque entendo que estamos promovendo justiça social, inclusão e dignidade. Estamos garantindo que crianças, jovens e adultos com espinha bífida tenham maior proteção legal, mais acesso às políticas públicas e melhores condições para exercer plenamente sua cidadania.
5: A proposta que classifica a espinha bífida aberta como deficiência para todos os efeitos legais já pode seguir para a análise do Senado, a menos que haja recurso para votação antes pelo plenário da Câmara. Da Rádio Câmara de Brasília, Paula Bittar.
2: Saúde.
3: Leandre, do PSD do Paraná, apresentou o projeto que assegura às pessoas em tratamento contra o câncer o direito de usar lenço, turbante ou cobertura semelhante em fotografias destinadas à emissão, renovação ou segunda via de documentos oficiais de identificação.
4: Leandre explica que a proposta condiciona o uso do acessório à plena visibilidade dos elementos do rosto necessários à identificação biométrica. A deputada ressalta que a proposta também prevê a atualização gratuita da fotografia após o fim do tratamento oncológico.
2: Educação.
3: Professora Luciene Cavalcante, do PSOL de São Paulo, cobra do Senado a aprovação de projeto que cria um piso nacional para os profissionais de apoio técnico, administrativo e operacional da educação básica. A proposta, já aprovada pela Câmara, aguarda análise desde março.
7: Isso seria hoje, em valores, um pouco mais de R$ 3.800 por 40 horas de trabalho. Infelizmente, a gente não tem ainda leis que garantam o piso e a carreira dos profissionais não docentes. Quem são esses profissionais? São os profissionais que estão nas secretarias da escola, que estão nas inspetorias, que

0: estão na limpeza das escolas, fazendo as merendas. São todos os profissionais que são essenciais para a educação e não são docentes. A escola não é feita só de professores. A gente tem todo um outro corpo de profissionais que precisam ser valorizados e não estão sendo valorizados.
1: Professora Luciane Cavalcante afirma que o Fundo da Educação Básica, o Fundeb, oferece recursos para custear a valorização da categoria. A deputada garante que o Senado já tem assinaturas suficientes para a apreciação da proposta.
2: Trabalho.
3: Marreca Filho, do PRD do Maranhão, é autor de projeto que cria diretrizes específicas para a inclusão profissional de adultos com transtorno do espectro autista. O texto prevê qualificação acessível, adaptação dos processos seletivos e apoio para ingresso no mercado de trabalho.
1: Para Marreca Filho, a contratação isoladamente não assegura a inclusão das pessoas com autismo. Ele também propõe acompanhamento no ambiente profissional, além da orientação de gestores e de equipes, para reduzir barreiras que dificultam a permanência e o desenvolvimento na carreira.
3: Doutor Francisco, do PT do Piauí, é autor de projeto que institui 7 de abril como Dia Nacional do Médico Legista. O deputado ressalta que a data faz referência à regulamentação em 1886 da função médico-policial responsável pela realização de perícias a serviço do Estado.
1: Dr. Francisco explica que o médico legista produz provas técnicas usadas na investigação de crimes e nas decisões judiciais. A proposta incentiva campanhas educativas, homenagens e eventos científicos voltados à divulgação dos avanços da medicina legal.
2: Previdência.
3: Eduardo da Fonte, do PP de Pernambuco, apresentou o projeto que cria uma política nacional de proteção às mães solo, com prioridade nos programas federais de combate à pobreza. A proposta prevê o pagamento em dobro dos benefícios de transferência de renda custeados pela União.
1: O projeto de Eduardo da Fonte também prevê atendimento prioritário à mãe solo em programas habitacionais, vagas em creches, qualificação profissional, microcrédito e assistência jurídica. Ele argumenta que a integração das medidas estabelecidas no texto amplia a autonomia das mulheres.
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2: Votação.
3: O plenário da Câmara pode votar em breve projeto que dá prioridade a inquéritos e processos sobre crime de racismo. O texto está em regime de urgência e não precisa passar pelas comissões, como explica o repórter Antônio Vital.
5: O plenário da Câmara dos Deputados pode votar projeto que dá prioridade aos processos e inquéritos relativos a crime de racismo na polícia e no judiciário. A proposta também estabelece procedimentos que os policiais devem seguir ao registrar a ocorrência. Uma das medidas determina que a autoridade policial deve registrar a ocorrência com a classificação própria de crime resultante de discriminação ou preconceito de raça, cor, etnia, religião ou procedência nacional. Dessa forma, as ocorrências não poderão mais ser classificadas como crimes diversos, o que faz com que denúncias de racismo não apareçam nas estatísticas de segurança pública, de acordo com a autora do projeto, deputada Dandara, do PT de Minas Gerais. A proposta obriga ainda o delegado a comunicar o caso imediatamente ao Ministério Público e a justificar por escrito caso opte por não classificar a ocorrência como crime racial. Além disso, dá à vítima o direito de pedir a reclassificação da ocorrência, quando houver decisão nesse sentido. Outro direito da vítima, de acordo com o texto, é ser acompanhada durante toda a fase de inquérito por um advogado ou defensor público. O projeto ganhou o regime de urgência, o que permite que seja votado diretamente no plenário, sem passar pela análise das comissões permanentes da Câmara. O texto contém outras medidas que deverão ser seguidas pela polícia ao registrar e investigar crimes de racismo. Uma das diretrizes é evitar a exposição indevida, o constrangimento, a humilhação ou o questionamento sobre a vida privada da vítima ou sobre a legitimidade da queixa. A polícia terá ainda que evitar interrogatórios sucessivos sobre o mesmo fato. O regime de urgência foi aprovado de maneira simbólica pelo plenário, mas foi criticado por deputados do Novo, Missão e do PL. Para o deputado Cabo Gilberto Silva, do PL da Paraíba, a legislação atual já prevê pena de prisão para o crime de racismo e o projeto aumenta a discriminação racial.
6: São projetos como esse que faz a discriminação às pessoas, senhor presidente.
2: Ele não vai unir em nada o povo brasileiro. A legislação já existe, senhor presidente. Quem descumprir a legislação vai pagar e pagar caro, simples. Até porque racismo é crime inafiançável, senhor presidente. É só denunciar que a pessoa vai presa, sem direito à fiança, em flagrante delito. Então eu não entendo por que tanta energia para ser gasta com um projeto dessa natureza.
5: De acordo com a autora da proposta, a deputada Dandara, embora a legislação já preveja punição para o crime de racismo, existe uma lacuna em relação ao atendimento humanizado, especializado e à não revitimização de quem faz a denúncia. Segundo ela, a vítima muitas vezes está sujeita a tratamento inadequado, repetição excessiva de depoimentos e questionamentos indevidos sobre a ocorrência.
6: Orienta como que as forças de segurança devem agir para garantir o cumprimento das leis brasileiras que tipificam o racismo e a injúria como crimes inafiançáveis e imprescritíveis. Nós não queremos a revitimização. A pessoa já passa por uma violência, ela não consegue nem sequer registrar o boletim de ocorrência, não consegue dar andamento no processo no Ministério Público, e isso vai acarretando uma série de violências continuadas.
5: Ainda não há data para votação no plenário da Câmara do projeto que dá prioridade aos processos e inquéritos relativos a crime de racismo na polícia e no judiciário. Da Rádio Câmara de Brasília, Antônio Vital.
7: Segurança Pública.
1: A professora Marcivânia, do PCdoB do Amapá, apresentou o projeto que endurece as regras para a concessão de trabalho externo a pessoas privadas de liberdade. A proposta exige o cumprimento de parte da pena, bom comportamento e decisão judicial fundamentada.
3: O texto da professora Marcivânia também obriga o uso de tornozeleira eletrônica durante o período fora do presídio. Além disso, proíbe o benefício para condenados por crimes como feminicídio, latrocínio, crimes hediondos e participação em organização criminosa armada.
1: Daiana Santos, do PCdoB do Rio Grande do Sul, defende o projeto que destina 30% da arrecadação das BETs ao Fundo Nacional de Segurança Pública. O texto também reserva pelo menos 30% de todos os recursos do fundo para prevenir o feminicídio e enfrentar a violência contra a mulher.
3: Daiana Santos avalia que a ampliação do financiamento pode interromper o ciclo de violência antes do desfecho fatal. A deputada cita o monitoramento de agressores, as patrulhas Maria da Penha e as casas de acolhimento entre as ações possíveis.
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7: Justiça.
1: A Câmara aprovou o projeto que retira da Justiça a atribuição de julgar entidades de atendimento a crianças e adolescentes. O texto agora será analisado pelos senadores. A repórter Maria Neves tem os detalhes.
10: A Comissão de Constituição e Justiça da Câmara dos Deputados aprovou o projeto da deputada Laura Carneiro, do PSD do Rio de Janeiro, que retira do Poder Judiciário a tarefa de avaliar a qualidade do trabalho das entidades de atendimento a menores em conflito com a lei. Atualmente, o Estatuto da Criança e do Adolescente determina que essa atribuição cabe aos conselhos tutelares, ao Ministério Público e à Justiça da Infância e da Juventude. As avaliações periódicas são pré-requisito para renovar a autorização de funcionamento das instituições que atendem menores em cumprimento de medida socioeducativa. Na opinião de Laura Carneiro, uma vez que a Justiça é responsável por julgar possíveis irregularidades no funcionamento dessas entidades, o acúmulo das funções de avaliar e julgar pode comprometer a imparcialidade do processo. A deputada também argumenta que os conselhos tutelares e o Ministério Público são os órgãos em melhores condições de avaliar as instituições que atendem crianças e jovens.
11: O Ministério Público é o grande fiscal da lei, fiscal da probidade. Também é uma maneira que os conselhos tutelares que trabalham com as crianças e adolescentes podem auxiliar nessa fiscalização. É no Ministério Público e nos conselhos tutelares que você tem as equipes multidisciplinares que sabem fazer esse papel.
10: O Estatuto da Criança e do Adolescente determina que os programas de acolhimento em execução serão reavaliados pelo Conselho Municipal dos Direitos da Criança e do Adolescente, no máximo a cada 2 anos, para receber o atestado de qualidade, que com o projeto passa a ser de responsabilidade apenas dos conselhos tutelares e do Ministério Público, a instituição deve comprovar que atende todos os requisitos previstos na lei. Dentre as obrigações das entidades de acolhimento, estão a oferta de atividades educativas, não separar irmãos, promover a participação da criança ou adolescente na vida da comunidade local e incluir pessoas da comunidade no processo educativo. Ainda de acordo com o Estatuto, no caso de programas de acolhimento institucional ou familiar, os avaliadores devem considerar também os índices de sucesso na reintegração ou de adaptação à família substituta. Da Rádio Câmara de Brasília, Maria Neves.
7: Economia.
3: Vander Loubé, do PT de Mato Grosso do Sul, é um dos autores do projeto que cria a figura jurídica das cooperativas solidárias. A proposta estabelece regras próprias para a constituição e o funcionamento dessas organizações voltadas à economia solidária e à inclusão social.
1: O texto também prevê incentivos para fortalecer o setor. Entre as medidas citadas por Vander Loubé estão prioridade em compras públicas, criação de um fundo de fomento e normas específicas para cooperativas de plataformas digitais e de finanças solidárias.
3: Projeto de Valdemar Oliveira, do Avante, de Pernambuco, cria o Sistema Nacional de Comunicação Preventiva e Gestão de Riscos de Regularidade Federativa. Ele explica que o objetivo é reduzir bloqueios provocados por pendências de estados, Distrito Federal e municípios.
1: De acordo com Valdemar Oliveira, os entes federados vão receber alertas antecipados para que regularizem dívidas antes de sofrerem restrições. Na visão do parlamentar, a medida busca fortalecer a gestão pública e ampliar a transparência no uso de recursos públicos.
7: Agricultura.
3: Sérgio Brito, do PSD da Bahia, quer promover a discussão sobre os impactos do fenômeno climático Super El Niño na agricultura brasileira. Segundo ele, o debate também deve abordar os reflexos no preço dos alimentos e na segurança alimentar.
1: Sérgio Brito propõe a participação de representantes do governo, de órgãos de meteorologia e de entidades do setor agropecuário. O deputado informa que o objetivo é elaborar estratégias de adaptação às mudanças climáticas e subsidiar políticas públicas para reduzir os impactos sobre a produção rural.
7: Cultura.
3: Proposta em análise na Câmara reconhece a Axé Music como expressão da cultura nacional. A autora da matéria, Lidice da Mata, do PSB da Bahia, argumenta que o gênero conquistou projeção em todo o país e se consolidou como um dos principais movimentos da música brasileira.
12: A música baiana tomou conta do Nordeste, tomou conta do Sudeste, através dos seus principais compositores e cantores, que executam, interpretam a chamada música baiana ou axé music. Então, na medida em que esse movimento se transformou num movimento de reconhecimento nacional na prática, é muito importante que nós possamos reconhecer.
1: Lidice da Mata lembra que o axé surgiu na Bahia a partir da mistura de ritmos como samba reggae e se expandiu por todo o país. A parlamentar acredita que o reconhecimento fortalece a cultura e o mercado musical brasileiro.
3: Termina agora o Jornal Câmara dos Deputados, produzido pela Rádio Câmara, com trabalhos técnicos de Everson Urani e apresentação de Márcio Aquilissardi e Val Monteiro. Boa noite.
1: Uma boa noite para você. 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

0: 10 e 5.
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0: A magia e a sensibilidade do rádio envolvem você. A imaginação cria asas e através da música recordamos grandes emoções. Começa agora.
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0: Uma viagem através do tempo. Voltar ao passado é reviver bons momentos e através da música recordamos grandes emoções. Muito prazer, eu sou Jonatas Gonçalves. Embarquem nesta viagem com a gente aos anos 60, 70, 80 e 90 com o melhor do passado de presente pra você, pra recordar e matar muitas saudades do que foi bom. Eu sou Jonatas Gonçalves e esse é o The Music of Time que tá começando. A gente abre com um som bonito de Simon Garfunkel com Mr. Robson.

0: Túnel do Tempo, Michael Jackson com Rap, George Benson com Window Dears, Noel com Silent Morning. A gente volta na sequência com We're the Girls, com Winter King Pan. Já já tem muito mais sucessos nesta viagem gostosa do The Music of Time. A gente volta já.
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Na metade do The Music of Time, uma ótima segunda-feira pra você. Gilbert Sullivan com Alone Again Naturally, Jared Mother com Sound of the Father, West for African com Riyadh the Rose. Na sequência tem de Don Ellington com All in There in Your Life. A gente volta na sequência, é rapidinho, volto já.

quarto bloco do The Music of Time, Jack James com Mr. Robinson, George Motor com Two Monster Handler, Chicago com Heart to Dreams My Sour e de Don Elliott com um sucesso de On Day in the Life. Na sequência, a gente vai curtir a música do Tarzan Boy com Baltimore. Já já tem mais.

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0: No penúltimo bloco, Genesis com Hold My Heart, Lobo e The Love to Want Me, Samantha Fox through The Bottom e de Baltimore com... Já ia me esquecer. Tarzan Boy. Na sequência tem o On Cover, Backstreet. A nossa viagem é rapidinho, a gente volta já.
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0: No último bloco do The Music of Time, Tina Charles com You Set My Heart on Fire, com Silver Conversion, Get Up the Boogie, Song by Four, A Puro Dollar e The One Cover, Brick Street. Apresentamos
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0: Um grande abraço para você que embarcou nesta viagem inesquecível do nosso programa e prometo voltar em encontro marcado novamente amanhã neste mesmo horário. Eu vou estar aqui, ó, pra gente ir juntos a mais uma viagem nessa máquina gostosa do The Music of Time. Grande beijo e até amanhã.

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0: 3h47.
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0: Bom dia! Terça-feira gostosa. Terça-feira, turma! Estamos juntos no rádio em mais uma edição gostosona, caprichadona do Alô Bom Dia, né? Vivendo, gente, o dia 11 de agosto do ano 2026, dia da televisão brasileira, dia do estudante, dia do garçom. Alô, amigos garçons, parabéns pelo dia. Ah, hoje é o seu aniversário. Parabéns pra você, saúde, paz, tudo de bom. Bora acordando o Brasil, tá na hora, gente. Ai, cachorro, bora nessa. Bom dia, bora desamassar essa cara. Estica o corpo, bora tirar o povo da cama. Acorda aí, meu filho, tá na hora. O Brasil de ponta a ponta, despertando pra mais um dia. Bora nessa, vamos que vamos. Caminhoneiros, bora acordar. Já tá no pé do eito, já tá na estrada. Bora nessa, bora que nós acorda animado. 0800-558-0057. Bora começar mais uma edição caprichadona do Alô, Bom Dia. Acorda aí, gente. Trio Parada Dura. Arapuca, na terça-feira gostosa.
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2: Música boa, toca aqui no Alô, bom dia. Zeca Barbosa tá em Paragominas na segunda-feira gostosa. Alô, Nilson Souto, Fernando Souto, pessoal de Arenápolis, Nilson Moreira, terçamos caboclo, Rio do Almeida, tá com nós em Oriximiná, Reginaldo tá em Barra Mansa, alô Adelino Bagata, está em Curuá, no Pará.

0: Leandro e Leonardo, Pais na Cama, 1991, é clássico da música sertaneja, toca no alô, bom dia, gente, boa terça, bora acordar.
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2: Alô?
1: Alô, bom dia.
0: Bora pro WhatsApp, bora acordar o Brasil, alô.
3: Dia, Pirineira, é o Tonho de Bragança.
0: Ô, Tonho.
3: Toca pra nós, José Fortuna e Pitangueiro, pra nós aí.
0: Agora, né?
3: Pra todo mundo aí.
0: Bom demais da conta, boa terça, bom dia.
4: Bom dia, meu amigo Fontenera, que é de Santo Afonso, manda uma moda.
0: Boa, Demar.
4: Marcelo Teodoro Jundira.
0: Boa.
4: Manda né, pro seu Fortaleza.
0: Valeu, Fortaleza. Alô, bom dia.
5: Bom dia, meu amigo Fontenelle, bom dia a todos da rádio, bom dia a todos os ouvintes, que Deus abençoe a todos nós.
0: Amém, irmão.
5: Sempre ouvindo aí essa rádio maravilhosa
0: aí. Que legal,
5: aí.
0: Hein?
5: Que Deus te abençoe, amigão. E
0: obrigado.
5: Aqui, olha, São do Mundo Reboque, Serra da Mutuca, Amparo, Distrito de Barra Mansa. Tamo
0: Opa.
5: Junto. Bom dia com alegria.
0: Bom dia, turma de Barra Mansa, no Rio de Janeiro. Alô, guincheiros. Bom dia.
6: Bom dia,

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2: Ó, bora juntos, terça-feira gostosa, gente, bom dia! Você do volante grande dos aplicativos, taxistas, alô, porteiros!

Teodoro Sampaio, dinheiro emprestado é o que eu não tenho, tá? Eu estou querendo achar alguém pra emprestar pra mim, hein? Ô, Wilson Moreira, tem umas moedinhas aí pra mandar pra nós, nego? Hã? Tem, manda pra cá. Eu te passo o Pix aqui, rapaz do céu. Agora eu pago sem juros, viu? Meu amigo Adalton tá em Toledo, no Paranazão. Tem dinheiro pra emprestar pra nós aí, Adalton? Tô fora, né, Adalto? Ed Brito tá na Ceilândia, tá com nós. Bom dia, Distrito Federal. O Douglas Rocha está em Alfenas. Zenita tá em Águas Lindas de Goiás. Maurício tá com nós, né, em Bom Despacho. Cidinha tá com a gente em Araguari. E a Marlene tá com nós em São José do Rio Preto.

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0: Muita música e alegria no começo do seu dia. Ah, que gostoso, gente! Ah, maravilha! Nossa terça-feira começa super especial. Bom dia!
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3: Se existe uma canção que define a alma da verdadeira música sertaneja, é aquela que sabe contar uma boa história, não é mesmo? E poucas fizeram isso com tanta força quanto a imortal Cabocla Teresa, uma obra-prima de Raul Torres e João Pacífico. Olá, amigos do Alô Bom Dia e do amigo Sérgio Fontinelli. Aqui quem fala com vocês é Dinei Sertanejo. Esse é o Essência Sertanejo de terça-feira. Desejo para você uma terça-feira abençoada, um bom trabalho, um ótimo dia.
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3: Lá na década de 1930, essa composição ajudou a consagrar o que foi conhecido como toada histórica. Era uma novidade ousada para a época, pois misturava a fala com o canto. A narrativa era rica e cheia de detalhes, que os produtores suaram para fazer a gravação caber em um único lado dos antigos discos de 78 rotações. Quem não lembra desses discos da época de 40, né, por ali? Mas o esforço valeu a pena. Lançada em 1936, com Raul Torres declamando e Florêncio cantando, essa moda arrebatou o Brasil rural. Era como uma verdadeira notícia cantada, relatando a tragédia de um homem cego pelo ciúme incapaz de aceitar a perda da mulher amada. O grande e saudoso João Pacífico sempre dizia que o caboclo gosta de histórias inteiras, começo, meio e fim. E foi exatamente essa mágica narrativa que eternizou essa moda. O sucesso atravessou décadas, ganhou inúmeras regravações e foi tão longe que, em 1982, invadiu as telas do cinema em um filme estrelado por Zélia Martins e Sebastião Pereira. Quase um século se passou e Cabocla Teresa continua viva na nossa memória, uma prova absoluta de que maiores canções não vivem apenas de uma bela melodia, mas do poder de contar histórias que emocionam gerações. Então é isso, meus amigos, vamos relembrar essa moda que é marcante demais, que marcou uma história e continua sendo um dos clássicos da música sertaneja. Deixo para vocês aqui, ela é interpretada pelo Eduardo Costa no projeto Pantanal. Uma ótima terça-feira para vocês. Até amanhã. Tchau.

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0: um hino da música sertaneja. Cabocla Tereza, Eduardo Costa. O tempo passa e a música se reinventa. Ela ganha uma nova vida. Aqui no Alô, bom dia.
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2: Alô?
3: Alô?
1: Alô, bom dia.
0: Bora zapiar, bora acordar terço com muita alegria. Bom dia.
4: Seu Adilson do Taubaté, eu queria pedir uma música aí.
0: Diga lá, menino.
4: Com Teodoro e Sampaio, dinheiro emprestado, toca pra nós aí, ofereça. Todos estão escutando essa rádio.
0: Deixa com nós.
4: O rádio boa danada, viu?
0: Danado. Alô, alô, bom dia, tem gente aqui, ó.
5: Bom dia, bom dia, bom dia, Fontenelles. Toca pra mim aí, Jantar com Jesus. Eita, música boa demais.
0: Dudu que Dalvão, vou caprichar pra você. Bom dia.
6: Bom dia, Fontenelles. Thales aqui de Espírito Santo Dourado, sul de Minas Gerais.
0: Ô, Thales.
6: Toca moda um pra nós aí. Goiano Paranaense, poder do Criador.
0: Ô, moda gostosa. E é daquele jeito, é daquele modelo que a gente gosta de começar o dia, de começar mais uma terça-feira, ouvindo coisas boas. Vamos juntos no rádio, na internet. O Brasil tá aqui.

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1: Bom dia, alegria! Alô, Sidney, tá em Realeza, tá no Parazão, aliás, no Paranazão. Alô, Floriana, tá com nós em Rondonópolis, Mato Grosso tá por cá, Marlene tá em Cabo Verde, Minas Gerais, bom dia.

Chora Viola e Caminheiro aqui no Alô, bom dia, o programão sertanejão número 1 do Brasil. Gente, gente, gente, essas modas que você ouve aqui, eu reuni todas num pendrive único e exclusivo. Vou mandar pra você no conforto do seu lar. 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Alô, caminhoneiros! É a oportunidade de você ouvir modão pelas estradas do Brasil. Fala comigo, eu mando para todo o Brasil, viu, cabocrão? Mando e mando para você também brinde especial. Perde tempo não, fala comigo, caboclada. Bom dia, alegria!

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0: É muita música e alegria no começão do seu dia. Vem comigo, tá? Eu quero você aqui comigo. São 2 horas com o fino da nossa música sertaneja. É muita moda boa, viu, gente? Bom dia! O programa sertanejo número 1 do Brasil.
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2: Alô, bom dia. Você, meu amigo, minha amiga, está acompanhando o programa do meu amigo Sérgio Fontenelle. Que manhã maravilhosa. No campo, cada gota de chuva é ouro. A gente sabe que sem ela, a plantação não cresce. O gado não tem pasto verdinho. O produtor rural está sempre de olho no céu, esperando aquela bênção que vai garantir a safra e o sustento de muitas famílias. A chuva alimenta a terra e a terra alimenta a gente. É um ciclo perfeito da natureza e essa conexão que o Centro do Agro te ajuda a entender. 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
1: Bom dia!
2: Alô? Bom dia!
3: Bom dia! É nessa pegada que a gente vai, hein? Aumenta o volume do seu rádio, bora junto.

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2: Bom dia, Sérgio Rodrigues está em Taubaté, o Vila está em Atibaia, né, Vila?

0: Zé Moreno e Morenito, Bico Doce no Alô, bom dia, o programão sertanejão número 1 do Brasil.
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2: Alô?
1: Alô? Alô, bom dia.
0: Bora pro Zap Zap, bora falar com os ouvintes de todo o Brasil, o pessoal que vai despertando.
3: Ô, Sérgio Continelli, aqui é o Léo de Mococa.
0: Fala, Léo.
3: Toca pra nós aí, um Tchão Carreiro e Carreirinho, Viola e Meu Carro.
0: Valeu, irmão, obrigado, boa terça pra você.
4: Bom dia, meu amigo, aqui é o Elemar Jorge Pimentel de Gravataí, Rio Grande do Sul.
0: Boa.
4: Peço uma música aí com Tonico e Tinoco.
0: Claro.
4: Cabelo de Trança. Foram atendido, muito obrigado.
0: Vou caprichar pra você, viu, menino? Deixa comigo. Alô?
5: Ô, meu amigo Fontinelli, bom dia. Tudo bem com o senhor por aí?
0: Claro, irmão.
5: Por aqui tamo bem, graças a Deus.
0: Bom demais.
5: É Valdir Grifo, da cidade de Nova Olímpia, Paraná.
0: Boa.
5: Região noroeste paranaense.
0: Valeu, meu irmãozão, que Deus te abençoe. O Paranazão também se liga no Alô, bom dia, Teixeirinha, menino órfão, pra gente começar bem.

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0: Alô, bom dia!
2: Continua participando com nós, manda tua mensagem, conta o que você tá fazendo de bom nesta terça-feira. Eu estou aguardando você. Bom dia!

0: menina.
1: Tião, Carreira e Pardinho, empreitada perigosa no Alô Bom Dia, o caprichadão número um do seu rádio. E olha só, gente, o perigo, né, que você corre é o seguinte, tá? 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
1: 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Boa terça.

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0: Zé Caboclo e Caboclinho. Saudade de Araraquara. Essa moda tem muitos anos, né? Que história, gente. Bom dia, boa terça.
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3: Alô?
1: Alô, bom dia.
0: Bora pro WhatsApp, bora falar com os ouvintes de todo o Brasil. Bom dia.
4: Aqui quem fala é o Leandro Faria, aqui da Atibaia. Gostaria de pedir a música aí do Tião Carreiro.
0: Boa.
4: É, Rosinha e Catimbau.
0: Vou programar pra você, vou ajeitar aqui, viu?
5: Toca aí.
0: Hã?
5: Tonico e Tinoco, Cavalo Zaino.
0: Alô, moda.
5: Estou ouvindo em Jaboti, Paraná.
0: Alô, Jaboti, Paranazão tá com nós, bom dia.
6: Aqui é Pinho.
0: Ô, Pinho.
6: De Poços de Caldas.
0: Boa.
6: Volante grande.
0: Aí sim.
6: Operando território paulista por aqui e gostaria de ouvir.
0: Qual?
6: A música O Colono.
0: Moda boa, vou caprichar pra você, tá bom? Agora tem Tonico e Tinoco, Cavalo Zanho, de 1970. A gente toca onde? A gente toca no Alô, Bom Dia. O caprichadão número 1 do seu rádio. Você vai acordando, vai despertando, gente. Bora juntos, aqui a moda é sertaneja.
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1: Em música boa. E agora tem mais uma, né? Da geração da jovem música sertaneja. Aqui no Alô, bom dia. Júnior Campos está em Piracicaba. Minha amiga Marinalva está em Florianópolis, Santa Catarina.

0: 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Lopes e Garate, a nova geração da música sertaneja.
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0: Pra não te perder, a história desses dois caboclos aqui é incrível, né? Porque eles são do Triângulo Mineiro, eles são ali de Uberaba. E olha, são dois jovens que têm um talento incrível. Quando eu ouvi, me apaixonei pela a musicalidade desses dois meninos. Eu gosto de ver essa nova geração, né? Atuando aí, mantendo a bandeira sertaneja. Que legal. 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Tem Tião Carreira e Pardinho, Lourenço e Lorival, Milionários é Rico e muito mais, viu? 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Então não perde tempo, não. Boa terça-feira para todo mundo!

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0: Estamos aqui com muita moda boa, tocando o fino da música sertaneja no seu rádio, viu? Bora despertando e acordando, gente. Vem pra cá, caboclada. O programa sertanejo número 1 do Brasil. Boa terça-feira.
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2: O ano de 2023 está sendo muito especial para a DAF. Além das vendas seguirem em alta, a fábrica brasileira completou 10 anos de história. Criada na Holanda em 1928, a empresa sondava o Brasil desde 1986. Instalou uma filial em 2011 e começou a construir em Ponta Grossa. Nessa primeira década de atividades, lançou os caminhões XF e CF, nacionalizou os motores e fez a primeira renovação dos dois modelos. Para o futuro, a DAF poderá contar com a nova geração lançada na Europa. A linha é completa, formada pelas versões XB, XD, XF e XG. Na matriz, a montadora também tem veículos que rodam apenas com biocombustíveis, híbridos, elétricos à bateria e protótipos a hidrogênio. Aqui no Brasil, a empresa ultrapassou a marca de 30 mil caminhões fabricados no Paraná e pretende aumentar as entregas em 15%. Como parte das comemorações dos primeiros 10 anos de produção nacional, a DAF lançou uma série muito especial do Estradeiro XF. Com 120 unidades numeradas, conta com pintura exclusiva, couro nos bancos e volante, iluminação em LED, saias laterais e rodas de alumínio. O caminhoneiro também não foi esquecido. O modelo tem multimídia, geladeira, colchão com molas ensacadas e cortina tipo blackout. 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
0: Bom dia, boa terça-feira, caminhoneiros! Agora tem Alan e Aladim, a 2 graus, aqui no Alô Bom Dia, o caprichadão número 1 do seu rádio, abraçando o Robson, que tá com nós em Santana do Deserto. Aquele abraço. Isanete tá em Hortelândia. Bom dia!
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0: Pois é, a caneta e a enxada. Gente, que moda bonita, hein? Que modão cabeceira.
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2: Alô?
1: Alô, bom dia.
0: Bora falar com os ouvintes do Fontenelle, pessoal por todo o Brasil falando com nós. Bom dia.
3: Alô, bom dia. Sou aqui da cidade de Andradina, interior de São Paulo.
0: Boa.
3: Eu queria ouvir aquela música chonada aí, feito com João Mineiro e Marciano.
0: Vou caprichar pra você, tá bom? Alô, bom dia.
4: Bom dia, Fontenelle. Aqui é Zefinha do Ponto Novo.
0: Ô, dona Zefinha.
4: Quero ouvir uma música de Cleide Camargo para oferecer minha família.
0: Deixa comigo.
4: Meus amigos, minhas amigas e aos ouvintes.
0: Obrigado, valeu. Alô, bom dia.
5: Ô, Fontanelle, bom dia, beleza pura. Aqui é o Safadão.
0: E aí, irmão?
5: Na escuta aqui.
0: Boa.
5: Passa uma música top pra nós aí, Cordão de Ouro.
0: Deixa com nós, você pede e a gente capricha. Trio Parada Dura, Cordão de Ouro. Chegando aqui no Alô, bom dia. O programa Mão Sertanejão, cabeceira do Brasil.
6: Alô, bom dia.

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2: Ah, a gente começa o dia diferente, ouvindo moda boa, moda caprichada. Eliomar Gonçalves, você tá bom, meu irmãozão? Como é que tá por aí, hein? Em Cangaçu, no Rio Grande do Sul, meu amigo Emerson Barros está com nós em Oriximiná.
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0: Mato Grosso e Matias, vontade dividida. No Alô, bom dia, o caprichadão número um do seu rádio. E como é que tá a sua vontade, hein? Tá dividida? Ah, Fontenelle, eu não tenho mais vontade de nada, disposição pra nada. Eu chego em casa, já deito e durmo. Ah, deito, viro pro lado e já era. E a patroa, hein? Como é que ela fica? Ah, caboclão, vamos deixar a patroa feliz. 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

0: Vem, vem, vem comigo nessa manhã gostosa de terça-feira. É o nosso alô, bom dia. É música e alegria, gente, pra você começar bem o seu dia. Sorria!
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3: Ô Sérgio Fontenelle, boa terça-feira para você, para os ouvintes do Alô Bom Dia. Aqui é o César Galones, mais uma vez, trazendo mais um capítulo da história, a história da música sertaneja. Ô Sérgio, nós estamos contando o Roberto e Meirinho, mas eu gostaria de transparecer aqui que o Roberto e Meirinho, eles não queriam cantar a mesma coisa, a mesma moda da época. No início dos anos 70, gente, tinha muita dupla sertaneja despontando no Brasil, e uns cantavam aquelas músicas sofridas, né, aquelas músicas apaixonadas, aquelas músicas da mulher que foi embora, do homem traído e tudo mais, e outros já gostavam mais deste outro lado da música sertaneja, que é contar a história do campo, a viola caipira, falar do gado e tudo mais. O Roberto e Meirinho, eles queriam ser diferente, né? Ah, eu não vou ser mais do mesmo, né? Então eles vieram com esta cabeça, então a gente tem que fazer algo diferente. Então, como o Meirinho tocava sanfona, conseguia chegar no estúdio e mostrar o tipo de arranjo que ele queria na música, o que, que ele fazia? Ele já fazia em casa todo o arranjo na sanfona e levava pro estúdio praticamente pronto. Por isso que saiu músicas como Cê Tá Comendo Vrido, né? Naquela época, gente, o povo ouvia o rádio, ouvia o programa do Zé Bétio em São Paulo, o Delmar Espetáculo em Minas Gerais e outros programas sertanejos, né, espalhados pelo Brasil, e as pessoas riam em volta do rádio, né, ouvindo aqueles dois cantar aquela música Cê Tá Comendo Vrido, menino, né? Aí depois veio a outra que falava, puxa o fole dessa sanfona, não te estique que a cama é curta, não te entregue, né, que cai as carças. Então isso o povo dava risada, Sérgio Fontenelle, do outro lado, e por isso eles alcançaram um público totalmente diferente. Amanhã tem mais história de Roberto e Meirinho aqui dentro do Alô Bom Dia.

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3: Ô, moda, Belmonte Amaraí, tá chegando, moda nova.

0: Tocam Belmonte Amaraí, essa é bonita, hein? Moda nova, moda cabeceira no Alô, bom dia.
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2: Alô?
1: Alô?
2: Alô?
1: Alô, bom dia.
0: Bora pro WhatsApp, bora despertando o Brasil de ponta a ponta. Bora as últimas participações desta terça-feira, né, gente? Bem legal saber que você acorda e manda sua mensagem pra cá. Alô?
3: Alô, Fontenelle, bom dia.
0: Bom dia, menino.
3: Quem tá falando aqui é o César Barbosa de Pindamonhangaba.
0: E aí, irmão?
3: Toma qualquer uma do Goiânia Paranaense pra nós aí.
0: Agora.
3: Um abraço, fique com Deus.
0: Amém. Boa terça-feira pra você, meninão. Tem mais gente por cá. Alô, bom dia.
4: Bom dia, bom dia, bom dia, Fontenelle, bom dia, ouvintes.
0: Bom dia.
4: Sou Zanete, Nortelândia, Mato Grosso.
0: Oi, Zanete.
4: Gostaria de ouvir a música Casa de Caboclo.
0: Legal.
4: Uma terça-feira de paz e alegrias a todos.
0: Amém pra todos nós, que a semana seja super abençoada, meu bem. Tem mais gente aqui, alô.
5: Bom dia, Fontenelle, Maria Patrícia de Alto Taquari, gostaria de ouvir a música De Lá Pra Cá.
0: Boa.
5: Com Chico Rei Paraná, ofereço pra todos que gostar.
0: Obrigado. Amiga.
5: Que Deus abençoe o seu dia, da sua família e todos da rádio.
0: Amém.
5: Tenha uma abençoada terça-feira.
0: Uma terça-feira abençoada para todos nós. Bora juntos aqui no rádio, abraçando o Brasil de ponta a ponta. Você vai acordando, vai colocando um sorriso nesse rosto aí, tá? O dia promete, gente. O dia tá lindo, tá bonito. Bora juntos, de lá pra cá. Chico Rei, Paraná.

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1: Bom dia, Luiz Carlos, tá com a gente em Goiânia, né, Luiz? Aquele abraço, Francisca tá em Paragominas, né, Francisca? Aquele abraço, meu bem, vamos juntos aqui no rádio, manda o dia e o horário aí pra mim que eu já cadastro você, tá bom?

O nome dele é João Torres e o nome da moda é Ela Bateu Asas. E você manda pra mim o dia e o horário que eu cadastro você aqui na promoção do João Torres, tá bom? Tô indo nessa manhã, a gente se fala em mais uma edição caprichadona do Alô Bom Dia, o caprichadão do seu rádio. Me siga nas redes sociais, arroba Sérgio Fontinelli com TI2L1Y. Eu te sigo lá de volta, tá? É, não tem muito esforço pra seguir você de volta, não. Você manda lá, fala que você veio pelo rádio que eu vou te seguir. Amanhã nós estamos de volta no mesmo horário. Ó, um abraço forte pra dar sorte. Quem chegar primeiro, você já sabe, espera. Então estamos juntos. Boa tarde.

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0: Vamos nessa! Acorda, meu povo! É isso aí, não é? Beleza, muito bom dia para todos vocês. Aquele abraço, nosso carinho todo especial. Eu sou teu amigo Taru. Já estou presente, já estou na área, viu, gente? Para fazer a sua companhia muito mais alegre aqui no nosso Acorda Pará. Recheado de muita música, alegria, notícia, tudo isso e muito mais para você também com seu alô. Salve, salve hoje, 11 de agosto de 2026. 11 de agosto, dia do hoteleiro, dia do estudante também. Eita, nosso abraço a todos os nossos amigos aí, portanto, os estudantes, né? É o dia da consciência nacional. Só lembrando que entre os santos e santas de hoje, a Igreja Católica festeja também Santa Clara de Assis. Santa Clara, ela que aos 19 anos vestiu o hábito franciscano e fez os votos perpétuos de pobreza, castidade e obediência. Santa Clara, recebendo as nossas homenagens no comecinho do nosso Acorda Pará. Então, bom dia, olá, Alenquer, aquele abraço, opas, cumprimentos especiais para todos vocês, Alenquer e Redondeza, 96.5, Açaí FM, Alenquer. Bom dia, aquele abraço, Gurupá, Ilha do Marajó, sintam-se abraçados pela 104.9, Açaí FM, Gurupá. Alô, Oriximirá, Óbido, Juruti, Terra Santa, Porto, Trombetas, Curuá, aquele abraço. Nós sintam-se abraçados pela 96.3 Açaí FM Oriximirá. Nós estamos em rede, isso mesmo. Ah, é. Quem tá na rede também conosco?
1: Eu tô na rede aqui.
0: Tá na rede de rádio Açaí FM, tá bom? É isso aí, agradecendo a Deus, né, gente, por mais um dia. A gente poder contemplar as naturezas, as coisas maravilhosas, obras, né, das mãos divinas, é bom demais, né? Que bom, né? É isso aí. Valeu, um forte abraço. 93992-33-2001 para você mandar o seu alô. Nossa primeira de hoje.
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Banda Paixão do Calypso. Com Adilson Ribeiro no vocal, você é tudo pra mim. Você é tudo de bom, tudo isso e muito mais. Agora são 6 horas e 12 minutos, 6 e 12, meu amigo produtor, aquele abraço todo especial para você. 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Eita, sai da frente, né? Caminhão quer passar, meu amigo. A carreta quer passar, né? Carreta cheia de soja, né? É isso aí, bom demais. 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É isso aí. Bom dia aí para todos vocês, ok? É isso aí. São 6 horas e 13 minutos.

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2: Agora 6:20.

0: Viva Cenourinha, viva
1: Eu também adoro o brega pop do Brasil. Vamos nessa aqui, se ligando aqui no nosso Acorda Pará, conferindo aqui, você não perde a hora. São 6:26, 6:26. Aqui na sua rede de rádio Açaí FM. Eita, esse eco que faz, esse sinalzão aí fazendo eco, né? Nesse parazão de meu Deus. Bom dia, turma bacana de Gurupá, mais uma vez aquele abração. Meus amigos aí no São Judas Tadeu, aquele abraço. Olá, turma do Rio dos Macacos também. Aí em Gurupá, Mirim também, bom dia aí pra todos vocês. 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Vamos que vamos! 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Às 6h28, minha amiga Rosimeire, bom dia, aquele abraço, né, todo especial, mandando um alô. Madison, também se liga conosco lá no repartimento, essa turma legal aí do Andirobal também, nossos bons amigos curtindo. A turma lá na Chácara Mamed também, aquele abraço, viu? Nosso amigo Jorge, Dona Madalena, e o meu amigo Mário Gemac também, né, lá na Avenida Independência, também se liga conosco todos os dias. Aliás, na Barão do Rio Branco, né? Aí no bairro de São José, né? Bom dia pra você, meu amigão. 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Beleza? Um grande abraço à turma do Supermercado Barato Total, beleza, vamos lá. Olá, você, bom dia.
2: Beleza, você, sucesso. Bom dia, meu amigo Taru.
1: Opa, bom dia, bom dia, bom dia, bom dia.
2: Beleza, você, sucesso. Bom dia, meu amigo Taru.
1: Bom dia,
2: estamos por aqui, né, todo Bolsonaro já tá
1: na área, né?
2: Manda um abraço pra amanhã, minha mãe Maria Cruzarina.
1: Sim.
2: Pessoal do Sapucó aqui, pessoal do Caipu de Fora de Tenta, pro meu amigo Cândido, o meu amigo Louro, o meu amigo Fernando, para todos que estão escutando o Neto do Bolsonaro. Bom dia ali pro meu amigo Camelinho. Estamos aqui no Caipuru, meu amigo Camelinho. Vamos, que Neto do Bolsonaro está na área. E para você também, meu amigo Taru, que Deus lhe abençoe todo dia.
1: Valeu, forte abraço. Ô, meu amigo Areolino, tá ligado conosco também. Bom dia, meu irmão. Aquele alô, tá? Aí a sua esposa também, Jocely, todos em Juruti, hein? Aquele abraço, terra boa, né? Cheio de gente boa também, valeu, um forte abraço, todo especial, esse é um dos nossos também, grande Aureolino, né? É isso aí, né? Gente fina, gente de primeiríssima qualidade, aquele abraço para ele, sempre ligado conosco todos os dias.
3: Era bacana, hein?
1: Gente boa, viu? São 6h30.

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Na Paineb de ouvir são 6 horas e 48 minutos, 12 minutinhos faltando para as 7 horas. É isso aí, você ligado conosco. Bom dia mais uma vez, um grande abraço. 104.9 Açaí FM Gurupá, para toda a Ilha do Marajó. 96.5 Açaí FM Alenquer. 96.3 Açaí FM Oriximiná. A maior cobertura radiofônica do estado do Pará. Beleza, 12 minutinhos faltando para as 7. 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É isso aí. Bom, vamos nessa, são 6 horas e 51 minutos. Quem está ligado conosco, parabenizando a mamãe Rosângela, que está fazendo hoje mais uma primavera. Deus abençoe grandemente cada dia da sua vida, que você seja muito feliz, né? Uma música da Joelma, rapaz. Deixa eu ver se tem aqui uma música da Joelma para atender aqui a nossa aniversariante de hoje, né, que está sendo brindada com essa música, com oferecimento, né, da sua filha, ok, né, a Josi homenageando, portanto, a mamãe pela passagem do seu aniversário, aí para ela, tudo de bom, felicidades, muitos, muitos anos de vida! Muitas felicidades, parabéns pra você! Oi, bom dia, esqueceu do amigo, rapaz, o Gás, nosso amigo Gás, né, todos os dias na escuta do nosso trabalho, do nosso programa, né, esquecemos não, sabe que você está ligado conosco, nós estamos ligados também nessa sintonia maravilhosa, essa conexão realmente de todos os dias, né, levando muita energia positiva, o grande Gás, aquele abraço, meu irmão, valeu, bom dia, são 6h52.

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1: 6h55.
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1: Beleza, bom dia, Pai Dégua, nisso. Exatamente 7 horas, cravadinho. Opa, muito bom dia. Cadê a Vinitinha?
2: Bom dia.
1: Muito bom dia, flor do dia. Vamos que vamos no nosso Acorda para a Manhãzona Especialíssima de terça-feira, do dia 11 de agosto de 2026. Dia do estudante hoje, dia também do hoteleiro, né? Você que trabalha nos hotéis, né? Aquele abração, meus amigos aí das pousadas, enfim, né? Bom dia aí para todos vocês, sempre acomodando muito bem as pessoas, né? É isso aí, aquele abraço todo especial. Simbora, trazendo agora sempre no oferecimento da Mojofé Home Center, a maior da região.
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1: Nossas mensagens que vêm exatamente para levantar teu astral, para mexer com você, a sua sensibilidade, começo de um novo dia, né? A gente espera que você esteja sempre de bem, né, com você, de bem com a vida. E claro, né, começando o dia, esteja assim, né, com as melhores intenções, né? Onde quer que você esteja, vá sempre na melhor direção. Esteja com tudo, esteja com todos e não esqueça de estar também com Deus em seu coração. Mas onde quer que você esteja, seja a alma deste lugar. Discutir não alimenta, reclamar não resolve, revolta não auxilia, desespero não ilumina, tristeza não leva a nada, lágrima não substitui suor, irritação intoxica, deserção agrava, calúnia responde sempre com o pior. Então, para todos os males, só existe um medicamento de eficiência comprovada. Continuar na paz, compreendendo, ajudando, aguardando o concurso sábio do tempo, na certeza de que o que não for bom para os outros, não será bom para nós. Pessoas feridas ferem pessoas. Pessoas curadas curam pessoas. Pessoas amadas amam pessoas. Pessoas transformadas transformam pessoas. Pessoas chatas chateiam pessoas. Pessoas amarguradas amarguram pessoas. Pessoas santificadas santificam pessoas. Então, quem eu sou interfere diretamente naqueles que estão ao meu redor. Acorde. Se cubra de gratidão, se encha de amor e recomece. O que for bênção para a sua vida, tá? Deus te entregará. E o que não for, Ele te livrará. Tá? Que você tenha realmente um dia bonito. Tá bom? Porque um dia bonito nem sempre é um dia de sol. Mas com certeza é um dia de paz. Tá bom? Pra você.
0: Bom dia!
1: Bom dia! Bom dia mesmo, do fundo do nosso coração!
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1: Volta amanhã a nossa mensagem do dia. São 7 horas e 3 minutos.

0: Você, Leonardo, e o seu breganizo aqui no caminho do nosso Acorda Pará, conferindo conosco. Agora são 7:06. 7:06, muito bom dia. Oi. Bom demais ter a sua participação, ter a sua companhia conosco.
1: Bom dia,
0: cara. Bom dia.
1: É Maria Repolho aqui do Sítio São Lázaro, no Ipixuna, município de Curuá.
0: Curuá.
1: Quero aqui dar um bom dia para todas as minhas colegas daqui do município de Curuá, do Sim. município de Óbidos.
0: Opa.
1: Então, que Deus a proteja, dando todos um bom dia.
0: Uma ótima terça,
1: né? Livrando de todo mal.
0: Ah, com certeza.
1: Isso. Desde já, bom dia. Estou aqui à escuta do seu maravilhoso programa.
0: Obrigado, é nosso, tá? Nosso programa. Valeu, um forte abraço todo especial. Ipixuna, município de Curuá, né? Tem Ipixuna também lá próximo ao Nordeste do Pará, né? Município também de Ipixuna, né? Ipixuna. Beleza? Então vamos nessa, trazendo a primeira parte dos astros. Tem muita gente que quer saber hoje em que números deve apostar, né? Como se portar. Então vamos lá.
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0: A sorte fica do seu lado com a lua que está no seu signo, trazendo boas energias e dinheiro extra. Já o clima familiar fica cheio de vida, graças ao a Marte que também está no seu signo. Olha, no amor, seu charme vai conquistar corações facilmente, com possibilidades de encontros animados e relação a dois mais tranquila. A cor de sorte para hoje, vermelho. Palpites, os astros indicam 21, 12 e 03, Ariano. Olha, hoje Marte energiza seus contatos, promovendo ousadia e empoderamento na comunicação. No trabalho, seu foco garante produtividade. Tá bom? Olha, para quem está solteiro, o passado pode surgir, mas o desejo por um novo amor também fica no ar. Azul claro, a cor de sorte para hoje. Palpite 51, 42 e 24, Touro. Gêmeos, hoje seu lado sociável brilha com a lua entrando em seu signo, garantindo sucessos nas conexões, viu? Principalmente está na casa da fortuna, impulsionando sua sorte. Olha, no amor, invista na aparência. O coração pode se apaixonar ainda mais. A cor de sorte para hoje, preto. Palpites 52, 54 e 25, Gêmeos. Câncer, hoje Marte entra no seu signo e trazendo coragem e ambição para impulsionar a sua carreira. Aproveite essa energia para conquistar seus objetivos. No amor, seu modo sedutor e ousado promete momentos vibrantes e recompensadores. Aproveite o dia. Verde, a cor de sorte para hoje. Palpites, os astros recomendam 44, 26 e 42, Câncer. Meu leão, hoje o céu pede cuidado e introspecção, viu, leão? Ainda que o trabalho destaque seu talento de forma individual, é momento de respeitar seus limites, viu? Olha, seu carisma permanece forte, atraindo admiração e novas possibilidades amorosas. Confie em si e lute pelo que deseja conquistar, tá ok? A tua cor de sorte para hoje, violeta. Palpites 57, 18 e 54, leão. Meus amigos virginianos, hoje Marte impulsiona a sua vida social, viu? Tornando você mais decidido, com a lua chegando também, tá? Em seu signo. Cuide da disposição. Olha, no amor, o dia promete diversão em encontros e possibilidades de paquera, além de momentos especiais com quem você ama. Aproveite o dia, né? É isso aí, a cor de sorte para hoje, amarelo, palpites 01, 03 e 46. Daqui a pouquinho tem mais, agora 7:11.

0: pra Dona Maria, lá em Juruti, no seu restaurante. Bom dia, 717, Marília Mendonça, eu sei de cor.
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0: Eita, Roberta Miranda, agora são 7h26. Senhores, Tibirá, 7h26. Vamos nessa, né? É isso aí. Beleza? Deixa eu bater para vocês mais uma vez aqui. É importante, né, as pessoas saberem, né? Pessoas que querem fazer tratamento, né, de saúde, né? As pessoas, né? Pessoas que procuram um atendimento de saúde, é importante você ficar realmente sabendo, ficar atualizado, principalmente aí com a agenda do Hospital Santo Antônio de Oristibiná. 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É isso aí, valeu, um forte abraço, tudo especial à turma aí do Hospital Santo Antônio de Oristibiná. 7h29, vamos trazendo aí a última parte dos astros, que os astros dizem pra você hoje. Vamos dando sequência.
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0: Librianos e librianas, opa, aquele abraço, já estamos torcendo por vocês, librianos. Librianos, né, meus amigos de Libra, então aquele abraço, olha, deixa eu ver aqui, librianos, você fica irresistível socialmente, atraindo novas amizades com facilidade. No trabalho, Marte impulsiona seus talentos e dá confiança para conquistar seus objetivos. Já no amor, o clima é de boas vibrações e possibilidades de encontros especiais, viu? A cor de sorte para hoje é amarelo, palpites 2103 e 39, librianos. Vamos lá, falando para você de escorpião. Hoje o astral fica acelerado, trazendo novas oportunidades de aventura e crescimento. Aproveite para sair da rotina, destacar suas habilidades e conquistar momentos especiais na vida amorosa. Prepare-se para possibilidades incríveis e boas surpresas no romance, viu, escorpiãozinho? Hoje, a tua cor de sorte para hoje é dourado, palpites 39, 19 e 03, ok, escorpião?
2: Sagitário.
0: Sagitarianos, Sagitarianos, hoje siga seu instinto ao lidar com o dinheiro para fortalecer seu lado empreendedor e aumentar seus ganhos. O amor também fica favorável hoje com possibilidades de surpresas à noite. Cereja, tua cor de sorte para hoje, palpites 19, 54 e 10, ok, Sagitário? Capricornianos, hoje contatos e relações ganham energia e novidades. Sua produtividade no trabalho fica em alta. Olha, discrição dá lugar à sedução, com atrações fortes para quem está solteiro ou uma noite especial a dois. Aproveite bem o dia. Cor de sorte para hoje é branco. Palpites 47, 11 e 34, Capricornianos. Oi, aquarianos e aquarianas, dia a dia agir com foco e confiança, impulsionado por Marte, trazendo novidades no trabalho e muita energia para cuidar da saúde. Sua simpatia e carisma podem atrair atenções, favorecendo as conexões. Se gosta de alguém, aproveite para abrir o coração e fortalecer a relação. Amarelo, a cor de sorte para hoje, palpites 45, 54 e 18, aquário. Olá, piscianos! Olha, com Marte e Lua em seu signo, estão favorecendo seu sucesso financeiro. O dinheiro pode chegar de forma fácil e ainda há chances de ganhar prêmios, viu? É isso, olha, sua dedicação é reconhecida e novos caminhos se abrem. Se você hoje busca um amor, o charme está lá, viu? É pronto para conquistar. Use seu charme hoje, tá bom? E seu carisma. Marrom, a cor de sorte para hoje, palpites 51, 33 e 06. Boa sorte para vocês de peixes. São 7h32.

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3: 7h38.
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0: Fantástico. Ligando na hora certa pra não perder a hora. 7h41. Chega mais, Felipe Araújo.
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3: Beleza, música e notícia, o nosso Acorda Pará. Vamos nessa. Olha, em Alenquer, no último final de semana, a polícia prendeu um cidadão em um automóvel após acidente envolvendo um carro e uma moto. O acidente aconteceu em frente a um posto de gasolina na Rua da Praia. O automóvel avançou a preferencial e acabou colidindo com uma motocicleta conduzida por uma senhora que sofreu ferimentos. Na delegacia, o suspeito disse que o carro é de sua propriedade. No entanto, o mesmo afirmou ter emprestado para um amigo que provocou o acidente e evadiu-se do local. Olha, no último sábado, dia 8, em Alenquer, também a polícia militar prendeu o nacional de prenome Edilson, denunciado por sua companheira por violência doméstica. O mesmo chegou em casa embriagado, ameaçando agredi-la, levando objetos para vender. E não satisfeito, pegou o filho caçula de 1 ano e 6 meses para vender. Isso mesmo que você ouviu, ele queria vender o garoto, queria vender o caçula de 1 ano e 6 meses, queria levar de casa, foi contido por familiares. A polícia militar foi até o local e conduziu mesmo até a delegacia e está à disposição da polícia militar, da polícia civil e do judiciário, viu? O cara queria vender o filho, meu amigo. São 7h45 aqui no nosso Acorda Pará. 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Um grande abraço lá pro nosso amigo Claudine e toda a sua equipe. 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

0: 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Vamos lá, trazendo o número das loterias agora para você que está aí aguardando, né? Os números milionários da loteria. Então, como é que tá a situação da Mega Sena, né? A Mega Sena hoje, 11, tem uma previsão de 3 milhões e meio de reais, tá ok? A Quina, ontem, concurso 7.088, sorteou as dezenas 16, 26, 41, 42 e 67. 16, 26, 41, 42 e 67. Acumulou para hoje 3 milhões de reais. Não se esqueça que vem aí, tá? A Loto Fácil da Independência com uma previsão de 300 milhões de reais. É isso aí. Últimas participações. Bom dia.
1: Bom dia. Bom dia.
0: Ouvinte, Luiz Fernando. Luiz Fernando.
1: Aqui da nossa igreja.
0: Diga lá, meu amigo.
1: Eu quero mandar um alô, Tarô.
0: Tá mandando.
1: Para minha tia Lucinha.
0: Tia Lucinha.
1: Meu tio Dinho.
0: Dinho.
1: Meu pai Torra.
0: Torra.
1: Minha mãe Rosilane.
0: Quem mais?
1: Minha mãe Rosilane, minha mãe Railana, que tá aqui no Eco.
0: Opa, como é bom ter mais de uma mãe, né?
1: Meu pai Cris, gerente da rádio. Sim. Geral,
0: tá certo, é.
1: Um bom dia.
0: Um bom dia pra você também. Vamos nessa. Oi, bom dia.
2: Um alô pra mim, que eu sou Mariano.
0: Sou Mariano. Opa.
2: Moradores da mesma comunidade que estão ouvindo o seu programa.
0: Que bom.
2: Eu ofereço a música dessa criança pra todos.
0: Pra todos, e o que mais?
2: Pra você também.
0: Ah, tá, muito obrigado, tá bom. A Helenita ligada conosco em Manaus, lá no restaurante dos amigos, ouvindo o nosso programa. Valeu, Helenia, um forte abraço, matando a saudade, né, realmente, né, aí do Parazão, né, através aqui da Rede Rádio ACFM. Olá, bom demais ter você com a gente, bom dia.
3: Bom dia, meu amigo.
0: Bom dia.
3: Eu gostaria de oferecer uma música para meu pai.
0: Seu pai.
3: Pai do Fábio Júnior.
0: Sim, que
3: para
0: mais?
3: Para minha mãe também.
0: Certo.
3: Caipuru de Fora.
0: Caipuru de Fora. Opa, que bacana.
3: Da ouvinte, Clara Paiva, daqui de Juruti.
0: Juruti!
3: Mas Nova Jerusalém.
0: Nova Jerusalém, né?
3: Bom dia, meu amigo Tarim. Gostaria de oferecer uma música do Fábio Júnior para meu pai. Filomena, no Caipuru de Fora. Para minha mãe também, Dulcelina. Tá no Caipuru
0: tá
3: de okay. Fora.
0: Certo.
3: Obrigada no seu programa.
0: Muito obrigado também. Lá em Juruti, a nossa amiga Clara Paiva. Deixa eu ver aqui, tem chegando mais. Alô, bom dia.
4: Bom dia, Tarô.
0: Bom dia.
4: Que eu não escuto da programação aqui no ramal do Poção, hein? Dá sempre um alô pra gente aqui no ramal do Poção. Bom
0: Opa,
4: dia.
0: Opa, bom dia.
4: Boa terça-feira pra você e pra todos
0: Obrigado.
4: Nós.
0: Obrigado. Pra todos nós, tá certo. Deixa eu ver aqui quem mais está ligado com a gente. Ouvinte ligado aqui no nosso programa, segundo ano, programa maravilhoso, lá em Óbidos, bairro de Perpétuo, a Jéssica Gomes. Valeu, Jéssica. Um grande abraço aí pra todos vocês na cidade de Óbidos. É isso aí. Agora 7h52, último alô, vamos lá, bom dia.
5: Bom dia, meu amigo. Bom dia. Todo dia está ligado no seu
0: Opa,
5: programa.
0: Que
5: desde
0: bom.
5: 6 da manhã está ligado, meu amigo.
0: Ah, tá legal.
5: O senhor não
0: tá
5: me certo. Deu mais alô.
0: Matei.
5: Mas tô ligado no seu programa.
0: É que você tá acordando muito tarde, cara, tá certo? Valeu, um forte abraço. 7h52, dia 11 de agosto, rapaz. Me vem na lembrança, né? Depois de passar um ano quase fora fazendo, né, tratamento, né? Dia 11 de agosto eu retornava para Oriximiná, 11 de agosto de 2025, há um ano atrás, né? Chegando com muita vida, com muita saúde, graças a Deus, né? Em determinados momentos chegava, cheguei até a pensar em chegar para cá assim, para dentro de um caixão, de uma coisa, tudo, mas Deus é muito bom, viu? Dia 11 de agosto, retornei para Oriximiná, firme e forte, graças a Deus, né? Minha gratidão a todos que torceram, que oraram.

que rezaram, que me ajudaram, daí principalmente também, né, todos nossos amigos, a família e o nosso Deus, que é maravilhoso. Um grande abraço. 7h53, amanhã eu volto. Tchau, tchau, gente!

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4: Oito e dois, bom dia pra você sintonizado aqui na rádio Paidégua de ouvir. Obrigado pela sua participação. Tá começando mais uma edição do programa Bom Dia Açaí comigo, Sidney Barroso. Muita música, informação, diversão, aquela energia pra acompanhar você nessa manhã de terça-feira. Hoje é dia 11 de agosto, isso mesmo, dia 11 de agosto, hoje é dia do estudante, dia do hoteleiro. Bom dia para você que tá tomando aquele café delicioso, você que tá aí no seu trabalho, você, minha amiga dona de casa, que já tá trabalhando, ouvindo a nossa programação. Prepara o café, aumenta o volume, vem com a gente, porque o dia tá apenas começando e a sua participação é importante. 992-33-2001, participa, pede a tua música, pede o teu sucesso, pede o teu alô, fica à vontade. Então aumenta o som aí, porque o programa Bom Dia Açaí já começou.
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4: Começando com Jota Quest, Dias Melhores.

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2: Luan Santana e Léo Foguete. Luan City Festival, São Paulo.

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2: 8h21 na rádio Açaí FM, bom dia pra você.
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2: O Ministério da Fazenda sinaliza possíveis ajustes nas regras relacionadas à exportação de crédito de carbono. A discussão envolve o mercado de carbono e as novas oportunidades para empresas brasileiras. No Pará, entre os destaques do noticiário regional, o Ver o Peso, um dos maiores símbolos culturais de Belém, terá pedido de registro como patrimônio cultural imaterial do Brasil. O assunto está entre os destaques do noticiário paraense desta terça-feira. No cenário internacional, a China voltou a protestar contra a participação de Taiwan no Fórum das Ilhas do Pacífico, pedindo que a questão não prejudique as relações entre os países.
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2: 8h22, Tarcísio do Acordeon. Bom dia pra você, uma ótima terça-feira. Você tá na Açaí FM, a rádio pai d'égua de ouvir.

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2: 8h40 na Açaí FM, bom dia pra você sintonizado aqui no Bom Dia Açaí. 992-33-2001, nosso WhatsApp, participa você também.

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1: 8h54.
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2: 8h59, bom dia pra você, sintonizado aqui na rádio Açaí FM. Bom dia pra você, 992-33-2001 é o nosso WhatsApp. Aquele abraço pra Edione, Sione, toda a turma lá em Boa Vista, turma no Jauari. A minha amiga Leni tá em Manaus ouvindo a nossa programação pela internet. Aquele abraço pra você, minha amiga internauta. A Kelly Almeida tá em Praia Grande, curtindo aqui a Rádio Açaí FM. Minha amiga Fátima em Curuá. Alô, Fátima, abraço pra você. Obrigado pela sua companhia. Pra você também, em qualquer canto da cidade, ouvindo aqui a nossa programação. Você que tá nas embarcações, você que tá ouvindo a Rádio Açaí FM aí no seu trabalho, no seu comércio, no seu carro, em qualquer lugar. Desejo pra você uma excelente manhã de terça-feira. 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
2: A Vini Vini, Lucas Luco, meio termo, 9-2 na Açaí FM.
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2: 9:19 na Rádio Pai Dégua de Ouvir. Bom dia pra você sintonizar aqui com a gente. 992-33-2001, esse é o nosso WhatsApp. Abraço pro meu amigo Francinei lá de Gurupá. Alô, Francinei, abraço pra você. Obrigado pela companhia. Ele tá desde cedo ouvindo a nossa programação. Todos os dias ele curte a Rádio Açaí FM, ouve a nossa programação lá em Gurupá, toda a turma em Gurupá, aquele abraço. Minha amiga Silvinha, abraço pra você, obrigado pela companhia, bom dia. Meu amigo Matheus, Wellion, Brasil, Lucas, a turma em São Paulo, Valinhos, sintonizados pela internet, conectados com a gente pela internet no nosso site www.açaifm.com. E você aí pode também baixar o aplicativo da Rádio Açaí FM direto das plataformas oficiais de aplicativos do seu celular para você ouvir a nossa programação pela internet. 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
2: Nani Vaqueiro, 922 na Açaí FM. Bom dia.

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3: 9h39, bom dia, Açaí. Bom dia pra você sintonizado aqui na nossa programação nesta terça-feira. Hoje é dia 11 de agosto. Obrigado pela companhia. Pra você, meu amigo, minha amiga, você que tá em Oriximiná, a turma em Juruti, Santarém, Óbidos, Gurupá, Alenquer, Marajó. 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
3: De propósito, manda áudio 941 na Açaí.

0: Muito obrigado, minha amiga. Que isso?
1: Tamo junto.
0: Que isso? Que honra, sem palavras.
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1: 9:56.
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3: 10 e 2 na Açaí FM, a rádio Pai Dégua de ouvir. Bom dia pra você. Aquele abraço pra turma lá em São Paulo, no Rapapau, Josivaldo, Josiele, Ana Carolina. Obrigado pela companhia de todos vocês aí na comunidade de São Paulo. Ellen tá aqui em Oriximiná, ela manda aquele abraço especial para essa turma toda que tá lá na comunidade de São Paulo, Rapapau, Josivaldo, Josiele, Ana Carolina. Meu amigo, você que tá ouvindo a rádio Açaí FM também pela internet, baixa logo o aplicativo da rádio Açaí para você ouvir aí no teu celular e também mandar tua mensagem. Fica à vontade aí, 992-33-2001 é o nosso WhatsApp. Lery Edson tá em Cabeça Donça, toda a turma em Cabeça Donça, aquele abraço, obrigado pela companhia, Lery Edson e toda a turma por lá, te agradece a audiência, você também em qualquer canto da cidade, a turma ouvindo na comunidade de Cachoeira Porteira, Jauari, você que tá ouvindo lá em Uxituba, Monte Carmelo, na comunidade lá de Juruti, aquele abraço para você, obrigado pela audiência. Manda mensagem aí pra gente, 992-33-2001. Pode mandar mensagem de áudio, de texto, pode pedir a tua música. Fica à vontade aí pra você interagir com a gente.
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3: Marcos e Belucci, troca de favor, 10 e 2 na Açaí. Bom dia,

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2: 10h19 na Rádio Pai Dégua de Ouvir. Açaí FM, bom dia pra você. Aquele abraço, obrigado pela companhia. Você que está no trânsito, em casa, trabalhando, você que está ouvindo pela internet, está ouvindo a nossa programação aí no seu barco, você, meu amigo ribeirinho, você que está na sua comunidade, aquele abraço para você, obrigado pela carona. Você, meu amigo motorista de aplicativo, aquele abraço, obrigado pela audiência. Turma da VIP 10, obrigado pela companhia. Participa com a gente, 992-33-2001, é o nosso WhatsApp para você interagir com a gente, pedir a tua música, pedir o teu alô, fica à vontade aí para você participar com a gente. Aquele abraço. E você também que está ouvindo pela internet no nosso site www.açaifm.com ou então pelo nosso aplicativo. Bom dia, Açaí, até às 11, comigo Sidney Barroso, e de 11 ao meio-dia tem os clássicos da Açaí para você matar saudades com as músicas do passado.
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2: Tá rolando Pablo e Filhos de Jorge, 10h20, bom dia!
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3: 10h41 na Açaí FM. Bom dia pra você sintonizar aqui com a gente no Bom Dia Açaí. Daqui a pouco, às 11 em ponto, tem os clássicos da Açaí FM pra você matar saudades. Obrigado pela companhia. Você que tá ligado com a gente no 992-33-2001. A gente agradece a sua audiência, você que tá mandando mensagens, você que tá pedindo a tua música. Aquele abraço. Meu amigo Tarciel e o seu Irani, aquele abraço pra você que tá mandando mensagens pra gente, tá mandando mensagem, tá participando, tá pedindo música. A gente agradece a todos vocês do outro lado aí que curtem a programação da Rádio Açaí FM. Tá ouvindo pela internet? Aquele abraço pra você também, meu amigo internauta, obrigado pela sua participação.
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3: Em Oriximiná, o esporte ganha destaque durante a programação do Círio de Santo Antônio. A cidade recebe entre os dias 14 e 16 de agosto um grande circuito esportivo com corrida, desafio de resistência e regata no Rio Trombetas. Também está confirmada a 9ª edição do Orixi Combat, com entrada gratuita e 9 lutas. O evento promete movimentar Oriximiná e reunir atletas e público durante as festividades do Círio. Outro assunto que repercute no estado é a questão da tarifa de energia elétrica. O governo do Pará ajuizou uma ação contra o aumento da conta de energia no estado.
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3: Banda Estilos, 10h42.
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Fruto sensual aqui na sua Açaí FM. 10h52, abraço pra Cassiane, sintonizada aqui com a gente em Santa Terezinha, lá no Lago das Piranhas. Meu amigo Luiz Fernando, abraço pra você, meu irmão. Banda Tropicália, já já às 11 tem pra você clássicos da Açaí FM. Já já, hein? Às 11.

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3: 10h56.
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4: 11:01 na Rádio Açaí FM, bom dia pra você, já tá no ar os clássicos da Açaí FM, sempre com as músicas nostálgicas, as músicas que você ouve e mata saudades, pode ter certeza disso, somente as melhores pra você curtir aqui na Açaí FM nos clássicos. Essa aqui é do ano de 1995, Alanis Morissette's Crazy, a primeira de hoje.

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11h35 aqui na Açaí FM, Red Hot Chili Peppers, All The Side, rolou também Mentwork, How Can I Be Now, Voyage Voyage, lá no início, os Paralamas do Sucesso, uma brasileira. Já já tem mais, não sai daí, os clássicos da Açaí FM com muita música do passado pra você.

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1: 11h40 aqui na Açaí FM. Bom dia pra você que tá curtindo os clássicos da Açaí. TT Espíndola. Escrito nas estrelas.

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1: Muito boa tarde, começando mais uma edição maravilhosa do nosso Açaí na Veia. E eu, sua amiga Natália Viana, já estou enroteando muita alegria pra gente fazer um mega showzaço na nossa programação de hoje, terça-feira, hoje dia 11 de agosto de 2026. Ó, um beijão a você que tá na sintonia, no trabalho, tá voltando agora pra casa pra se deliciar, almoçar bem com a sua família, ó, um beijão a você. É isso aí! Aumenta o volume, vem comigo, vem com a Nath, manda sua mensagem, manda seu áudio para o 939-9233-2001. 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

0: sucesso de Felipe Araújo. Boris Player aqui pra você na Açaí FM.
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0: Dia 10, muito boa tarde, seja muito bem-vindo a curtir o nosso Açaí na Veia comigo, Natália Viana. Ó, muito obrigada por você que acabou de ligar o seu rádio, acabou de se conectar ao nosso aplicativo, ó. Pode chegar junto que a gente vai se fazer companhia até as 3 horas da tarde com muita música boa, apaixonante. Músicas com letras maravilhosas pra gente relaxar nesse horário, né? Depois do almoço, dá aquela mufineza, como diz o caboclo, dá aquela murrinha, então tem que dar aquela relaxada, né? Fazer aqui a comida desça tranquilamente, a gente vai ouvindo uma boa música aqui na nossa programação. E um beijo a você, né, que tá ouvindo agora a sua programação no trabalho, ó. Tô aqui contigo, você não tá só. 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
1: Meio-dia e 35, chegando para você informação com credibilidade. Voto em trânsito, prazo para pedir, termina em 20 de agosto. Então você que é eleitor e pretende votar em uma cidade diferente daquela onde possui domicílio eleitoral nas eleições gerais de 2026, tem até o dia 20 de agosto para solicitar o voto em trânsito. O prazo vale tanto para o primeiro ou quanto para eventual segundo turno. O voto em trânsito permite que o eleitor faça uma transferência temporária da sessão eleitoral para outro município e vote durante o período em que estiver fora da sua cidade de origem. A modalidade estará disponível somente em capitais e municípios com mais de 100 mil eleitores, em locais de votação convencionais ou criados especialmente para receber esse tipo de eleitor. A habilitação para votar em trânsito pode ser feita pelo autoatendimento eleitoral ou presencialmente em qualquer cartório eleitoral. O pedido deve ser realizado pelo próprio eleitor. E para fazer a solicitação, é necessário apresentar apenas um documento oficial de identificação com foto. Somente eleitores com situação regular no cadastro eleitoral podem solicitar a transferência temporária. Pessoas com título cancelado ou suspenso não poderão utilizar o voto em trânsito. Quando a transferência for para uma cidade no mesmo estado do domicílio eleitoral, o eleitor poderá votar para todos os cargos em disputa, como presidente da República, governador, senador, deputado federal, deputado estadual ou distrital. Já quem estiver em um município de outro estado poderá votar somente para presidente da República. Eleitores com título de zona eleitoral do exterior que estiverem no Brasil também poderão votar em trânsito, mas apenas para presidente, e não é permitido votar em trânsito fora do país. Tua informação para você com credibilidade, e eu retorno com mais uma edição do Report do Açaí News a partir da 1h30 da tarde.
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0: 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Agora são 12:56. Muito boa tarde. Deixa eu aproveitar para desejar um feliz dia para os profissionais, para as pessoas que estão comemorando o dia de hoje, porque hoje, dia 11 de agosto, é uma data muito importante. Hoje é dia do estudante. Parabéns a todos os estudantes que estão todos os dias empenhados a ter mais conhecimento, né, para poder ter uma vida profissional mais próspera, mais incrível, né, para poder trabalhar na área que tanto sonha, né. Também parabenizar o garçom, hoje é dia do garçom, hoje é dia do advogado, eita, parabenizar todos os advogados que estão ouvindo nossa programação e também os parceiros da nossa emissora, ó, parabéns aí a você, que é um incrível profissional, que ajuda a alinhar tudo que for preciso, né? Desde separação e até aí a coisas essenciais, benefícios que são muito importantes para a sociedade. Então aí, parabéns a todos os profissionais. E além desse dia, né, desses profissionais incríveis, também hoje é dia do magistrado, dia do médico, acupunturista, dia mundial do tambor de metal. E também para os católicos, hoje é o dia de Santa Clara de Assis. Gente, que dia maravilhoso, ser cheio de dias felizes, né, para várias pessoas. Isso é muito bom, que legal. E você que nos ouve, você que nos acompanha, ó, parabéns, você que faz parte de alguma dessas áreas. E já chegando para mandar um alôzaço sensacional para o Harrison, que está conectado e curtindo o nosso Açaí na Veia desta terça-feira, dia 11 de agosto. Também tem a mensagem especial aqui da Ellen. Oi, Ellen, tudo bem contigo? Muito obrigada. Também tem o Luiz. Oi, Luiz, tudo jóia com você? É isso. Sintonize, participe, mande sua mensagem para o 939-92-33-2001.
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Você acabou de ouvir o grande sucesso de Frejat, Amor Pra Recomeçar. Eita, musicão bom demais pra relaxar nessa tarde, terça-feira, dia 11 de agosto de 2026. Mas agora, chega mais aqui pertinho de mim, que eu tenho um recadinho maravilhoso a dar a você. 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Anota aí na sua agenda. Dia 18 de agosto, ele vai estar atendendo na Med Saúde. 1h10, vamos de música, porque aqui o sucesso não para.

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1: Sucesso bom demais de Mumuzinho, Coração de Pedra. Também teve Duda Beat, Felipe Toca, Olhar de Quem Não Presta. E teve Banda Sayonara, Volta Meu Amor, que amanhã, dia 12 de agosto, vai estar completando 66 anos de história. Isso mesmo, Banda Sayonara, ela é uma banda incrível que marcou muitas gerações e ela continua em plena atividade musical. Muita gente acha que a Banda Sayonara acabou, mas não, ainda continua está ativa ainda. Recentemente lançaram o sucesso Só no Caqueado, que é muito bacana, trazendo a mistura do calypso com o merengue, né? Porque as nossas músicas paraenses, ela tem muita influência das músicas latinas, né? Tem a influência da cumbia, do merengue, um pouquinho da salsa. Então, por isso que o nosso estilo aqui no estado do Pará é totalmente diferente das demais regiões do Brasil. Então, a gente é único, a gente é muito especial por conta desse destaque, por conta dessa musicalidade incrível. Não é à toa que a banda Calypso se tornou, né, o que é no dia de hoje, devido a essa diferença pela alegria, pela harmonia e pela música ser muito dançante. E o calypso, para quem não sabe, ele é o ritmo calypso, né? Ele é uma junção da cúmbia colombiana, ou seja, que tem uma mistura dos elementos rítmicos indígenas e também afrodescendentes. Então, o calypso, ele é nosso, ele é muito autêntico nosso devido a isso. A influência ali, devido a gente estar muito mais próximo, né, dos outros países, né, que tem essa musicalidade, então é muito forte por conta disso aqui. O calypso é isso, uma mistura, uma essência que conquistou não só o Brasil, mas também o mundo, né, à toa que nós temos a rainha do calypso, a Joelma, né. E voltando um pouquinho a falar agora de Sayonara, a banda Sayonara, ela é incrível, tem muito sucesso que a gente gosta, né, como essa Volta Meu Amor, também La Cumbia Sensual, que com certeza você deve ter dançado muito com seu parceiro. Isso é muito bom, né, ver que essa banda continua firme e forte e levando essa essência, esse diferencial que a gente ama demais. E se é da nossa terra, se é da nossa região, com certeza a gente vai exaltar e você vai curtir muito aqui na nossa programação. Eita, coisa boa! E agora vamos falar dos nossos artistas também, mundo afora. Eu falei aqui dos nossos artistas regionais. E vamos falar dos nacionais que são muito conhecidos. E vamos falar do Nicolas Pratt. Gente, o Nicolas, ele cancelou a participação dele numa novela, ou seja, ele ia participar de um projeto muito grandioso na Globo, porém, devido à sua esposa, Sabrina Sato, estar grávida, ele não aceitou mais participar da novela para poder ele estar pertinho dos últimos meses e também estar presente no nascimento do filho. Gente, que atitude, gente, rapaz, que ação. Esse homem, literalmente, ele entendeu o que importa realmente nessa vida, que é a família, né? Que demais. Também Carlinhos Maia novamente dando o que falar em relação aos seus posicionamentos e fala, né, dando opiniões em alguns temas que, literalmente, se a boquinha dele ficasse calada, nossa, ia fluir bem melhor. Mas ele tá dando o que falar em relação, ele está defendendo a influenciadora que atacou a Anitta semana passada, tá acusando a Anitta devido às novas músicas que foram lançadas, que traz uma proposta segmentada para a religião qual ela cultua, que é o candomblé, e muita gente não tá gostando, beleza e tudo mais. Só que eu acho que ele entrou num mundo, numa questão que eu acho que vai muito na questão do respeito, saber respeitar a questão da escolha dela e também respeitar para quem ela fez a escolha dela. Não acho que não entra o mérito agora a gente julgar, porque não adianta a gente julgar. Quem vai julgar a gente vai ser Deus e pronto. Porque quem acaba pecando de toda forma, né? A gente que vai olhar, vai apontar, vai criticar e afins. Mas, enfim, ele entrando em mais uma polêmica e a galera dando aquele insight que ele gosta, né? O engajamento. Mas é isso aí. Não saia daí, vamos curtir muito mais música e daqui a pouquinho tem mais informação pra você.

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2: Aqui o sucesso não para. Você acabou de ouvir o grande hit dela, Sabrina Carpenter, Espresso, aqui na nossa programação. E são 2 horas da tarde, bebê. É, tá na hora de você voltar a trabalhar, voltar pra labuta, pra fazer acontecer nessa tarde maravilhosa de terça-feira. Feira, eita, coisa boa demais. E já mandando aqui um alôzaço para a Cassiane, ela que tá curtindo nossa programação, e ela manda alô pro pessoal da comunidade Santa Terezinha, Lago das Piranhas, pedindo a música da Ana Castela para curtir nessa tarde lindona, gostosa e maravilhosa. É, porque o Papai do Céu nos abençoou muito bem com esse dia do dia de hoje, então a gente tem que agradecer e tem que ser grato por tudo, tá? A gente tem que ser grato por tudo, pelas simples coisas, porque muitas das vezes as pessoas não tem pessoas que não estão podendo ver esse momento agora, não estão podendo ver o dia, não estou podendo estar saindo de um local que infelizmente hoje muitas pessoas estão acamadas. Então a gente tem que agradecer, sabe? Pela oportunidade de a gente estar vivendo coisas boas, incríveis na nossa vida. E não só pensar no problema. Você que está pensando só naquele problema lá, naquela coisa toda. Gente, ao mesmo tempo que você fica focando no problema, você poderia estar utilizando esse tempo para ver a solução, para você solucionar esse problema. Não com aquela angústia, começa a pensar, meu Deus, o que eu posso fazer? Me dê um rumo. Vamos começar a pensar diferente, mudar a nossa mentalidade, a nossa crença em relação a muitas coisas na nossa vida? É, de cada mana pra você. Reflita, pense aí. E vamos curtir agora o sucesso de Ana Castela, Olha Onde Eu Tô.

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1: 2:05.
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1: 2:38, chegando para você mais uma edição do nosso Açaí News e trazendo informação sobre saúde. O SUS incorpora novo teste para detectar câncer colorretal. O novo protocolo para detectar a ocorrência de câncer colorretal será incluída na tabela de procedimentos do SUS. É o FIT, sigla em inglês para definir o teste imunoquímico fecal, que analisa a presença de sangue oculto nas fezes de pacientes homens e mulheres com idades entre 50 e 75 anos. Mas é preciso atenção, pois o FIT só é indicado para investigar o quadro de pessoas assintomáticas, não sendo recomendado para outros grupos. Ele serve para identificar a presença de pequenas quantidades de sangue invisíveis a olho nu, que podem indicar a presença de pólipos, lesões pré-cancerígenas ou câncer no intestino. Diferente dos antigos exames do gênero, o FIT usa anticorpos específicos para detectar o sangue, algo que aumenta a sua precisão. E segundo o Ministério da Saúde, a sensibilidade do teste varia entre 85% e 92% para a identificação de possíveis alterações. A testagem dispensa restrições alimentares prévias e pode ser feita a partir de uma única amostra. Entre as vantagens estão o resultado rápido, custo mais barato e praticidade, já que não exige equipamentos automatizados complexos. Para cada paciente, ele irá receber um kit para coleta em casa. Após a coleta, o material deve ser levado para análise laboratorial e, caso houver a presença de sangue oculto, o paciente deverá realizar exames complementares, com a inclusão de teste na rede SUS. Estima-se que mais de 40 milhões de pessoas tenham acesso a esta fórmula de detecção precoce desse tipo de câncer, que, com exceção dos tumores de pele não melanoma, é o segundo mais recorrente no Brasil. Além disso, de acordo com o Instituto Nacional do Câncer, ainda estima-se a média de 53 mil novos casos a cada ano do triênio 2026 e 2028. E segundo o Ministério da Saúde, a colonoscopia ainda é a principal forma de avaliar o intestino, pois permite visualizar diretamente o cólon e o reto, além de retirar pólipos durante o procedimento, evitando que algumas lesões evoluam para o câncer. Então, informação para você com credibilidade em relação à saúde, né, que é importante a gente estar atento a todas as evoluções que surgem na ciência para melhor atender a sociedade. E essa é a última edição do nosso Açaí News de hoje. Amanhã terá muitas outras informações com credibilidade aqui na programação da Rádio Açaí FM.
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1: 2:51 no seu rádio. Você acabou de ouvir o sucesso de João Mar, Ficar de Leve com Você. Musicão bom demais para curtir essa tarde, terça-feira. Caro ouvinte, muito obrigada pela sua audiência, pela sua companhia, por toda a interatividade na nossa programação do dia de hoje. Mas amanhã, ó, despeço. Amanhã estarei de volta com todo amor e com todo carinho pra gente se conectar, pra gente brincar, pra gente sorrir e pra gente comemorar bastante, né? Mais uma oportunidade que o Papai do Céu vai nos permitir amanhã, tá bom? Fica o som de Ian e daqui a pouquinho tem ela maravilhosa.

0: 2:57.
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2: Opa, cheguei, bebê! E aí, como é que tá? Tá tudo pai d'égua por aí? Seja muito bem-vindo, que a baguncinha mais gostosa da sua tarde tá só começando! Vamos dar play no nosso Açaí Show com sua amiga da Talobato até as 19 horas te fazendo companhia. Prazeraço, hein? Ó, cola comigo aqui, que aqui é só alegria total, informação tititi da Tatá com as fofocas do mundo dos famosos e a conexão mais gostosa da sua rádio. Hoje, dia 11 de agosto de 2026, terça-feira, é, meu filho, ainda é o comecinho de semana, mas a gente vai detonar tudo por aqui. E agora, aumenta o som que tá começando aqui o nosso Açaí Show com um sucesso pra você. Já pra começar a fazer o esquenta da sua tarde? Açaí FM 3 e 4, boa tarde pra você!

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4: Açaí FM, 3h14 na Paidégua de ouvir ao som de Grupo Chocolate tomando pagode. Alô, Virgínia! Estouradaça, né? Rapaz, e se é sucesso, você sabe, a gente sempre toca aqui pra você na melhor programação. Açaí. E por falar em alô, telefone aqui, ó, WhatsApp da Paidégua de ouvir liberadaço, viu? Já começa a mandar essa mensagem pra cá que eu tô a fim de mandar o cheiro da Tatá especialmente pra você. 992-33-2001. 992-33-2001. Já aproveita e já grava aí no seu celular pra gente sempre estar interagindo gostosinho aqui na nossa programação. 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Fica mais ligadinho ainda com a gente? 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

0: Açaí FM, 3h36 na Paidégua de ouvir, ao som de Marília Mendonça e Zezé de Camargo. Você não é mais assim. Eita, menino, aqui toca de tudo, isso é, e se é sucesso, a gente sempre toca aqui pra você na Paidégua de ouvir. Amores, amores, agora chegou a hora da gente dar aquele giro assim, né? Pra saber as datas comemorativas. É, meu filho, você sabe aqui que a gente sempre traz pra você o nosso calendário que está recheado de datas especiais. Então aumenta o volume, vem comigo e a gente já começa por aqui. Já começa com a turma que está sempre aprendendo, é? Hoje é dia do estudante, hoje dia 11 de agosto é dia do estudante. Uma data pra homenagear todos aqueles que estão na caminhada do conhecimento, seja na escola, na faculdade, em um curso ou aprendendo todos os dias com a própria vida. E você que está estudando, ó, pega a visão. Não desista dos seus sonhos. O conhecimento, ele abre portas e pode, claro, transformar completamente o seu futuro. E hoje também é dia do advogado. A data lembra a criação das primeiras faculdades de direito do Brasil em 1827, em Olinda e no Largo de São Francisco, em São Paulo. Então fica aqui aquele abraço para os advogados e advogadas que trabalham todos os dias na defesa dos direitos e da justiça. Agora, quem nunca foi bem atendido por um garçom? É, meu filho, hoje é dia do garçom. Aquele profissional que está sempre correndo de um lado para o outro, anotando o pedido, levando a comida, a bebida e tentando atender todo mundo com aquele sorrisão, né? E aí, como é que você costuma chamar os nossos queridos garçons? Chefe? Ei, mestre? Várias denominações, né? Que a gente acaba chamando eles com muito carinho sempre. E eles, é claro, merecem os nossos aplausos. Hoje também é dia do historiador. Uma homenagem aos profissionais que pesquisam, estudam e ajudam a preservar a memória e a história da nossa sociedade. Porque conhecer o passado é também uma maneira de entender o nosso presente e construir o futuro. E olha essa, hoje é dia da TV, é, da televisão. A data é celebrada em homenagem a Santa Clara de Assis, considerada padroeira da televisão. E vamos combinar, né? A televisão faz parte da nossa história e de várias gerações. Agora eu quero saber, assim, ó, qual aquele programa de televisão que marcou sua infância? Aquela novela que você fala, cara, novela só é novela se tiver essa aqui, ó. História dessa novela aqui. Ou aquele desenho, né? Ah, eu acho que a minha infância teve, assim, um, aquele horáriozinho. Quem é da minha idade, mais ou menos, lá pros 31? Sabe de que eu tô falando, né? E a gente sentar na frente da televisão e ter aquela programação bacana, ou aquele programa de auditório, ou a galera que gosta de futebol. E aí, o que que marca pra você na televisão? O que que faz a televisão ser realmente, assim, algo tão presente no seu dia a dia? E hoje, é claro, para os católicos, é dia de Santa Clara de Assis! Uma data importante, uma celebração, né, da tradição católica dedicada à fundadora da Ordem das Clarissas e companheira espiritual de São Francisco de Assis. Um dia de fé, reflexão e espiritualidade para os devotos de Santa Clara. E ainda temos uma data bem diferente, assim, o Dia Internacional da Logosofia. Já tinha ouvido falar? A data é relacionada à criação dessa doutrina humanista na Argentina e à proposta de estimular o conhecimento de si mesmo, o desenvolvimento pessoal e a evolução consciente do ser humano. Meu Deus, olha quanta coisa em um único dia, né? Estudante, advogado, garçom, historiador, TV, fé e conhecimento. E aí, agora eu quero saber de você, qual dessas datas tem mais a ver, assim, com você? Você é estudante, advogado e garçom? recepção, trabalha no atendimento, é apaixonado por história ou simplesmente não desgruda da televisão. Manda sua mensagem pra cá, pra Rádio Açaí FM, que daqui a pouco a gente vai dar aquele giro bem gostosinho no nosso WhatsApp pra distribuir o cheiro da Tatá pra todo mundo. Manda pra cá, 992-33-2001. 992-33-2001.
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2: Açaí FM, 3h54 na Paidégua de ouvir. O som de Dilcim, Grupo Menos é Mais, Fica Light. Fica Light, vai ficando aqui comigo até as 19 horas na minha companhia aqui na baguncinha mais gostosa da sua tarde. O nosso programa Açaí Show com sua amiga da Talobato. E ó, tá só começando, eu tô só fazendo aqui, ó, o esquenta pra você da sua tarde, pra tudo ficar muito mais animado, com a energia lá em cima. Alto astral, nada de negatividade, ó, show negatividade, puxa energia positiva, fé e um bora pra cima, é assim que tem que ser, ouviu? Que a semana seja abençoada, sua tarde, seus projetos, sua família, tudo seja Paidégua. E ó, bora dar aquele giro gostosinho no nosso WhatsApp. Adoro quando vocês mandam a mensagem de vocês pra cá, pra gente mandar o cheiro da Tatá, pra gente mandar o alô pra onde você estiver ouvindo a nossa programação aqui da Açaí FM, a Rádio Paidégua de ouvir. E pra você que não mandou sua mensagem, manda, vai! Manda que dá tempo, porque tá só começando por aqui. 992-33-2001. 992-33-2001. E eu vou começar esse giro no WhatsApp mandando o cheiro da Tatá lá pra Juruti Velho. É, meu filho, é a queridona Isa e o irmão dela, Rai Nesso, que estão ligados aqui na nossa programação. É a Isa e o Rai, pronto. Que estão ligadinhos com a gente. Então, oi, Isa, oi, Rai, galera de Juruti Velho, cheiro da Tatá pra vocês. Amei, viu? Amei a mensagem. Tô amando que vocês estão também aqui fazendo companhia pra mim. E ó, mais cheiro da Tatá, claro, tá só começando por aqui o nosso esquenta da terça-feira. Esse abraço agora vai pra uma queridona que está lá em Castanhal, grande município de Curuá. Eita, Curuá do meu coração. É a Erivalda Batista. Oi, Erivalda, tudo bem, querida? Espero que esteja tudo Paidégua com você, viu? Cheiro da Tatá pra Erivalda Batista do Castanhal Grande, município de Curuá, e toda a galera de Curuá que estão ligadinhos na nossa programação. E tem mais cheiro da Tatá, é pra Tatiana e a Silvana. E Judivan. Então é a Tatiana, Silvana e Judivan que estão em São Paulo. Tá bom pra ti, querido? É, de ponta a ponta só dá a Paidégua de ouvir. Com certeza deve estar ligadinho pelo nosso aplicativo da Açaí FM. Então, ó, cheiro da Tatá pra esses queridos que estão em São Paulo e toda a galera que tá curtindo a nossa programação pelo nosso aplicativo. Já aproveita e já baixa o nosso aplicativo aí pra você ficar ligadinho com a gente também. Pesquisa aí, ó, Açaí FM. Pronto, achou, baixou. E você curte a nossa programação aonde você estiver.
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1: Açaí FM, 4h19 na Paidégua, de ouvir ao som de Calcinha Preta pra gente matar a saudade, né? Com cobertor. Faz um clássico. Calcinha Preta como um todo, não tem quem não goste, você sabe. Se é sucesso, a gente sempre toca aqui pra você. Agora chegou aquela hora gostosinha aqui no nosso Açaí Show. Afinal, dica boa é dica o quê? Exatamente, compartilhada. 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
1: Açaí FM, 4h31 na Paidégua de ouvir, ao som de Atitude 67, né? Deixa eu. E aí você vai me deixando e eu vou te fazendo companhia, pegando carona com você no seu carro, na sua embarcação, te fazendo companhia na sua casa, no seu comércio. Se você estiver andando pelas ruas, prazeraço. Sua amiga Tata Lobato vai ficar juntinho com você até as 19 horas. E agora chegou aquela hora que todo mundo já conhece, né? O nosso quadro Aconteceu Nesse Dia. E hoje, dia 11 de agosto, uma data tem história, futebol, televisão, música e até momentos que entraram pra nossa cultura mundial. Bora conferir? E a gente já começa falando de futebol e uma lembrança que o torcedor brasileiro conhece bem. Em 11 de agosto de 1984, nos Jogos Olímpicos de Los Angeles, o Brasil enfrentou a França na final do futebol masculino. A seleção, que tinha jogadores como Dunga, perdeu de 2 a 0. Ficou com a medalha de prata e foi a primeira medalha olímpica do Brasil no futebol masculino desde 1968. E ajudou a revelar uma geração que anos depois faria história com a seleção. E continuamos falando de esporte. Agora, um momento histórico para o esporte brasileiro. Em 11 de agosto de 2008, nos Jogos Olímpicos de Pequim, Kathleen Quadros conquistou o bronze no judô. É Brasil e Will, meu filho. E atenção pra essa, ela se tornou a primeira mulher brasileira a ganhar uma medalha olímpica. É isso mesmo, em uma modalidade individual. Um feito que entrou para a história do esporte nacional. E já que a gente está falando de Olimpíadas, em 11 de agosto de 2012, nos Jogos de Londres, o Brasil disputou novamente a final do futebol masculino e dessa vez também não deu ouro. Deu zebra. Entre Brasil e México, o México levou de 2 a 1, o Brasil ficou com a prata e adiou mais uma vez o sonho do primeiro ouro olímpico no futebol masculino. Agora, prepara o coração dos noveleiros. Em 11 de agosto de 1989, chega ao fim uma novela que marcou a televisão brasileira. O Salvador da Pátria da Globo. A trama de Lauro César Muniz tinha Lima Duarte como inesquecível Sassá Mutema e terminou depois de 7 meses no ar. E aquele último capítulo ainda guardava o grande mistério da trama, que era quem era o verdadeiro chefe da organização criminosa. E teve novela importante ligada a essa data. Em 11 de agosto de 1980, estreava Coração São Alado, de Jeanette Claire. A novela teve Tarcísio Meira, Débora Duarte e Vera Fischer no elenco e começou de um jeito meio inusitado. O primeiro capítulo apresentou uma montagem da Paixão de Cristo gravada em Nova Jerusalém com cerca de 40 atores e 1.200 figurantes. Agora, vem uma grande perda, né? Que deixou o mundo do entretenimento de luto. Em 11 de agosto de 2014, morreu o ator, comediante e comediante Robin Williams, aos 63 anos, conhecido por filmes como Jumanji, Uma Babá Quase Perfeita e Sociedade dos Poetas Mortos, que sinceramente é um dos meus filmes favoritos, assim. Ele deixou uma carreira marcada pelo humor, pela emoção e por personagens inesquecíveis. E o Brasil também perdeu um gigante nessa mesma data. Em 11 de agosto de 2021, morreu aos 84 anos o ator e diretor Paulo José, um dos grandes nomes da dramaturgia brasileira. Ele trabalhava em novelas, séries, teatro e cinema, e sua última participação em novela foi em Família, da Globo. E tem música também. Em 11 de agosto de 2001, morreu também e nos deixou o cantor brasileiro Orlando Dias, conhecido como um dos grandes nomes do chamado Brega e famoso por sucesso como Tenho Ciúme de Tudo. Ele tinha 78 anos. E olha só essa curiosidade cultural. Em 11 de agosto de 1973, aconteceu em Nova York uma festa que é considerada um dos grandes marcos, assim, do nascimento do hip hop. Um novo uma nova cultura, né? Estava começando a ganhar força naquela época, né? Décadas depois, e se transformaria em um dos maiores movimentos musicais e culturais do planeta. E para fechar com o futebol brasileiro, Brasil e Rio, em 11 de agosto de 1900, era fundada a Ponte Preta de Campinas. O clube é considerado uma das grandes equipes mais antigas de futebol brasileiro e tem uma das histórias mais tradicionais do futebol. E olha só, né? Quanta história em uma única data. Teve prata olímpica no Brasil, mulher brasileira fazendo história, judô, nascimento, enfim. Um grande marco realmente na nossa história no dia 11 de agosto. E essa foi mais uma viagem do tempo aqui no Açaí Show.
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1: Mas ainda não acabou por aqui não, tá só começando o Açaí Show com sua amiga Tata Lobato até 19 horas. Tem muita coisa boa pra acontecer. E por falar em música boa, já aumenta o som aí que elas estão chegando. Maiara e Maraísa, vai lá!

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Açaí FM 4h51 na Paidégua de ouvir. E aí, essa daí bem gostosinha, ó, pra gente dançar coladinho ao som de Guinho e Lulinha e Juan Vitor Vaqueirinho. Tutuinho, né? Bem fofinho. É, meu filho, sonsaço de amanhecer. Nossas crianças, né? Super talentos, valorização da cultura. É, realmente, é bom ver eles sendo bem encaminhados assim. E música gostosa. Se é sucesso, você sabe, a gente sempre toca aqui pra você. Meus amores, olha só, já começa a preparar aquele café bem gostosinho, que daqui a pouco vai chegar aquele quadro mais fofoqueiro da sua tarde, que a galera já conhece, né? A nossa marca aqui, ó, registrada da Açaí Show com sua amiga Tata Lobato. Então, daqui a pouquinho tá chegando Tititi da Tata, meu filho, é babados e polêmicas do mundo dos famosos, é daqui a pouco pra você. Ai, Tata, quero spoiler. Ah, é? Deixa eu ver o que eu posso te falar. Os babados não são poucos, não, hein, nesse dia 11 de agosto, ó. Vamos ver aqui, porque o caderninho assim tá recheado. Tem turnê cancelada, tá bom pra ti? Tem jogador de futebol com a fera aí, ó, dando o que falar. Tem novo romance envolvendo uma cantora que está estouradaça brasileira. Tem dança, tem polêmica, treta antiga que tá dando o que falar também faz tempo. E por aí vai. Se eu falar mais, eu vou acabar contando. Então, prepara aquele cafezinho e daqui a pouco a gente tá chegando com o Tititi da Tata. Mas por enquanto, ó, não acabou não, viu? Continua mandando essa mensagem pra cá que daqui a pouquinho a gente já vai dar aquele giro no nosso WhatsApp pra distribuir os nossos alôs, o cheiro da Tata.

0: outros estados. 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
2: Açaí FM, 4h57 na Paidégua de ouvir, hein? Sexy on the Beat. A gente toca aqui pra você as melhores músicas na melhor programação sempre. E agora chegou aquela hora da dica boa, dica compartilhada. 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E a música boa não para por aqui. Hoje, por ser o dia do garçom, então a gente vai de homenagem. O garçom e dois amores.

0: Lopes, com Banda da Loirinha e Reginaldo Rossi.
1: Banda da Loirinha e Reginaldo Rossi, é só amor no coração. 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
2: 5:02.

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2: Açaí FM, 5h30 aqui na Paidégua de ouvir. É, meu filho, essa aí é pra gente matar saudade, né? Aqui o baú da Açaí Show. Mastruz com leite, meu vaqueiro, meu peão. Que delícia de música. E você já sabe, se é sucesso, a gente sempre toca aqui pra você na melhor programação. Meus amores, agora chegou a hora da gente dar aquele giro no nosso WhatsApp aqui da Paidégua de ouvir, né? Mandar o cheiro da Tatá pra toda a galera que tá interagindo com a gente aqui no nosso WhatsApp. E pra você que não mandou sua mensagem, manda pra cá que ainda dá tempo. 992-33-2001. 992-33-2001. E eu já vou começar mandando aqui o cheiro da Tatá lá pro ramal do Poção. É o Josué Rabelo que tá curtindo a nossa programação ali no seu radinho vermelhinho. Gostei, viu, Josué? Bem estiloso. E tá curtindo a nossa programação em alto e bom som lá no ramal do Poção. Alô, Josué! Cheiro da Tatá pra você. Muito obrigada por estar me fazendo companhia por aqui. Mas, ó, até 19 horas tem muita coisa pra rolar por aqui, tá? Agora, vai um cheiro da Tatá bem especial pra minha cidade, Porto Trombetas. É, meu filho, sou bauxitinha, não nego não. Sou lá de Porto Trombetas e tem o Rai Bentes que tá curtindo a gente no Saracá. É a mina, né, Rai? A mina do Saracá, o Rai Bentes, curtindo a nossa programação lá em Porto Trombetas. Então, cheiro da Tatá especial pra você, viu? E toda a galera de Porto Trombetas que curte a nossa programação, a Paidégua de ouvir por aqui. Mas não é só isso não, tá? Tem mais gente curtindo também a nossa programação. É o nosso ouvinte fiel, Francinei, lá de Gurupá. Eita, galera de Gurupá do meu coração. O Francinei, que é ligadíssimo na nossa programação aqui, desde a hora que acorda até a hora que vai dormir. Ouvinte fiel aqui, que tem todo o respeito, máximo respeito por toda a equipe que faz acontecer aqui na Açaí FM. Então vai o cheiro da Tatá bem gostoso pra você, viu, Francinei? Adoro ter a sua companhia por aqui sempre, meu querido. E continua ligado com a gente. E agora esse cheiro da Tatá vai especial ali, ó, pra Terra do Boi, cidade de Parintins, e pra galera de Curuá. Quem tá pedindo esse cheiro da Tatá é o querido Raimundo, que tá ligado. Raimundo flamenguista, rapaz, que tá ligado na nossa programação aqui, ó. Lá, pediu um alôzaço pra toda a galera da Terra do Boi, a cidade de Parintins, e pra galera de Curuá. Cheiro da Tatá pra você, viu, Raimundo? E toda a galera que tá ligada na nossa programação, seja pelo seu rádio, seja na sua casa, no seu comércio, no seu carro particular, carro de aplicativo, nossos queridos amigos mototaxistas, quem mais? A galera das embarcações, a galera dos interiores, pelo aplicativo, cheiro da Tatá pra todo mundo. E continua mandando sua mensagem pra cá, 992-33-2001, 992-33-2001. Queridos, hoje dia 11 de agosto de 2026, e é claro que a gente não poderia deixar de fazer aqui o nosso quadro Aniversariantes do Dia. Chegou aquela hora da gente dar aquele giro, né, na internet, abrir a nossa agenda aqui das celebridades e descobrir quem está comemorando mais um ano de vida nesse dia 11 de agosto. Então, bora com a gente. Quem é só pras velhinhas hoje é a minha xará, Tatá. Tatá Werneck, ela que arranca risadas do Brasil inteiro, atriz, humorista, apresentadora e dona de um talento único para o improviso. Quem tem pensamento acelerado é ela, meu amigo, nunca vi, viu? Tatá Werneck, que conquistou o público na TV, no cinema e no comando do programa Lady Night. Hoje também é aniversário do irreverente Lisca Doido, um dos treinadores mais conhecidos do futebol brasileiro, com seu jeito espontâneo de entrevistas divertidas e passagem por diversos clubes importantes do país. Ele que ganhou o carinho dos torcedores e ficou conhecido nacionalmente como Lisca Doido. E agora aquele momento também em memória, né? que a gente lembra de grandes celebridades, que é claro que mesmo já tendo partido, a gente sempre lembra aqui, ó, do nascimento. Então, em memória, nossa parte do quadro Em Memória, hoje a homenagem vai para a saudosa Daniela Pérez, que nasceu em 11 de agosto de 1970 e completaria hoje 56 anos nessa data. Filha da autora de novelas Glória Pérez, Daniela era uma atriz talentosíssima e vivia um momento promissor da carreira quando teve sua trajetória interrompida de forma trágica, né? Infelizmente, mas ela marcou todo o país e a história da televisão. Então, nesse dia 11 de agosto, fica a nossa lembrança e o nosso total respeito à memória de Daniela Pérez, uma artista que partiu muito cedo, mas que continua sendo lembrada por muitos brasileiros. E assim a gente encerra o nosso quadro de aniversariantes, mas é claro que eu não poderia esquecer dos nossos ouvintes maravilhosos, é quem faz acontecer também aqui do outro lado das ondas do rádio, né, na nossa programação. A conexão mais gostosa sempre é quando vocês estão pertinho da gente. Então, a todos os nossos ouvintes aniversariantes que estão fazendo aniversário hoje, completando mais um ano de vida, receba nosso carinho aqui, meu, da sua amiga Natália Lobato e de toda a nossa equipe. Que seu novo ciclo seja repleto de saúde, paz, alegria e muitas conquistas.
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1: 5h46.
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0: Não Me Deixe Só, Sonho de Amor, Sonho a Dois, enfim, meu filho, que top, né? Esse daí foi a gravação, uma da parte das gravações, que foi do Edilson Moreno, no projeto Cabaré do Brega, né? Foi um super sucesso, assim, foi maravilhoso, e olha se é sucesso, é claro, a gente sempre toca aqui pra você. Afinal, brega tá no nosso sangue, né? Tá na nossa raiz ali, muito forte, e a cultura do Pará é linda demais, e é claro, eternizada sempre nas melhores músicas possíveis do mundo, na voz de Edilson Moreno. E aí, deixa eu te fazer uma pergunta. Já preparou aquele cafezinho? É, meu filho. Daqui a pouquinho eu já vou vir com todas as fofocas, mulher, do mundo dos famosos pra você no Tititi da Tatá. Spoiler, temos, né? Tem turnê cancelada, tem jogador de futebol dando o que falar com uma ferzinha ali, ó. Tem novo romance envolvendo uma super cantora que tá, assim, no auge das fofocas e também do sucesso. Tem dança, tem treta antiga que não para de vir à tona. Enfim, tem muita coisa boa que vai acontecer aqui, ó, que eu vou te contar tudinho no Tititi da Tatá. Então prepara o cafezinho que daqui a pouco eu volto te contando tudinho. E pra você que não mandou sua mensagem ainda, manda sua mensagem que daqui a pouco eu vou mandar o cheiro da Tatá pra você, especialmente também onde você estiver. 992-33-2001. 992-33-2001.
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2: 5h58.
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1: Açaí FM, 6:07 na Paidégua, de ouvir ao som desse pagodinho gostosinho, né? Na voz de Dilcinho, o que eu faço agora? Olha, você, eu tenho uma indicação. Continua ligado com a gente aqui, que até às 19 horas tem muita coisa boa pra rolar aqui no Açaí Show com sua amiga Tata Lobato. Queridos, passaram o cafezinho? Chegou aquela hora que a galera já sabe que é a marca registrada aqui no nosso programa. O quadro mais fofoqueiro da sua tarde está no ar, queridos. Então bora de Tititi da Tatá.
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1: Eita, meu povo. Chega a hora do babado, fofoca e baixaria. O quadro mais fofoqueiro está no ar. E hoje o caderninho, assim, das fofocas está recheado, tá? Tem um monte de babado pra você, então já pega o cafezinho, senta aí que eu te conto tudo. E bora começar com ele, com o Divo. Vamos começando com o Xamã. O cantor pegou os fãs de surpresa ao anunciar o cancelamento de uma grande turnê pelo Brasil que teria mais de 30 shows. Já pensou? A notícia deixou muita gente revoltada e frustrada. Nas redes sociais, os fãs cobraram explicações e lamentaram a perda dos shows que já estavam na expectativa. E agora chegou a vez de falar desse casal aqui que sempre entra na nossa pauta por aqui, né? Já até imagina de quem eu tô falando. Segura essa dupla. Virgínia Fonseca e Vini Júnior apareceram juntos em um vídeo e bastou um pequeno detalhe nas imagens para a internet começar a trabalhar, meu filho. Os seguidores ficaram de olho, fizeram comentários, levantaram teorias e, como sempre, tornaram um simples registro em um dos assuntos do momento. E por falar na Virgínia Fonseca, surgiu também um post nas redes sociais do pessoal falando: gente, como é impressionante o quanto que a Virgínia Fonseca é rica. É raica, meu filho. Sabe por quê? Ela abriu uma WeGin, né? Da rede da WePink, que é a empresa dela de cosméticos. Ela abriu uma WeGin, né, em São Paulo. E que é uma rede de academias dela, muito top, assim. Se você for parar pra ver, é impressionante, realmente. É que não é muito adepto à academia, se impressiona e dá vontade de fazer. Pra quem não sabe, a Virgínia, ela mora em Goiânia, né? E ela tem um jatinho, uma coisa assim, bem singela. Que é um jatinho dela, um avião, na verdade. E hoje, simplesmente assim, coisa pouca, né? Peguei meu carro e fui no canto, na esquina. Ela pegou, saiu de Goiânia pra ir pra São Paulo só pra treinar e voltar pra Goiânia, tá bom pra ti? E parece que essa vai ser a rotina dela agora, principalmente no início da rede de academias dela. Bem detalhezinho da Virgínia, né? Bem a cara dela mesmo. E agora bora de Bruna Grifal. Abriu o jogo. A atriz contou como foi para a mãe assistir as cenas mais ousadas do seu novo trabalho. Olha, não foi pouca coisa não, viu? Eu te garanto. A Bruna aparece em cenas de nudez e em situações bastante provocativas da produção. A reação da mãe, claro, virou assunto e rendeu boas histórias nos bastidores. E agora o assunto é diferente. Giovanna Tominaga falou sobre a superdotação e altas habilidades. A apresentadora fez uma reflexão importante e destacou que descobrir esse tipo de característica, entre aspas, não é troféu. Segundo ela, o mais importante é compreender as próprias necessidades e aprender a lidar com elas. E agora, queridos, outra que é bem polêmica vai entrar na nossa pauta aqui no Tititi da Tatá. Estou falando dela, Andressa Urach. E tem futura vovó na área. Andressa, aos 38 anos, anunciou que vai ser avó pela primeira vez. A nora, Maia Braga, está grávida de 4 meses apenas. A notícia surpreendeu muita gente e movimentou as redes sociais. E olha, a Andressa já ganhou um novo título, né? Vovó Urach. Enfim, essas cenas aí, a gente vai ver, das outras cenas, a gente vai ver nos próximos capítulos. E teve declaração apaixonada também. Como eu falei no nosso outro quadro aqui, quem tá fazendo aniversário hoje é ela, né? Tata Werneck, a minha xará, que comemorou seus 43 anos. É impressionante que não parece, né? Aquela carinha dela é aquele jeito bem moleca de ser. E ela recebeu uma homenagem cheia de carinho do marido, do Rafa Witt. E a humorista também falou abertamente sobre o desejo de ter mais filhos com o ator. Será que vem mais um integrante para essa família? Eu só sei que eu li a homenagem que o Rafa fez pra Tatá. E é muito engraçado porque ele vem falando muito semelhante ao casamento, né? Ao voto de casamento que teve do Tubarão recentemente, de outro influenciador. E aí ele veio falando de uma forma muito peculiar, né? Chamando ela carinhosamente de capivara, enfim. Então é muito interessante ler, uma homenagem gigantesca, viu, Rafa Witt? Como é que eu posso dizer? Que criatividade! Pra falar de um jeito mais sutil. Mas foi muito interessante, afinal, eles dois levam a vida de uma forma muito leve. Então, felicidades pra minha xará Tatá. E tem possível affair no ar também, tá? No radar, sabe de quem? Da Anitta. O ator Danilo Mesquita foi apontado como novo interesse da cantora depois de aparecer nos dois primeiros shows da nova turnê dela em São Paulo. Bastou marcar presença para os fãs começarem a juntar as peças. Será? Será o papo que rola na internet que tá vindo novo romance no ar? Será romance ou amizade? A internet quer saber, viu, Anitta? E atenção, fãs da Dança dos Famosos, Luciano Huck resolveu provocar a curiosidade do público durante o Domingão e deu algumas pistas sobre o novo elenco da competição que estreia no dia 16 de agosto. Segundo ele, teremos cantores, atores e até personalidades polêmicas, meu filho. Eu só sei que personalidades polêmicas é o que não falta no mundo da internet hoje. Agora pronto, quem será essas figuras misteriosas? A internet já começou a fazer a sua investigação particular. E a Luana Piovani voltou a provocar debate. A atriz repostou um vídeo de nudez artística em uma praia que havia sido removida das plataformas e questionou o que considera uma censura estranha nas redes sociais. O assunto rapidamente dividiu opiniões entre os seguidores. E pra fechar o nosso giro aqui do Tititi da Tatá, é o seguinte: mais um capítulo da novela, delas duas, meu filho, treta antiga no ar, Mara Maravilha e Xuxa. A Mara publicou um suposto boletim de ocorrência depois que seu telefone teria sido vazado em meio às repercussões das críticas que fez a Xuxa. Mas aí veio outro problema. Os internautas começaram a questionar a autenticidade do documento e levantaram uma possibilidade dele ter sido produzido com inteligência artificial. Ai, ai, ai. Nessa era de IA, né, que tudo é muito fácil de se fazer e refazer. Até o momento, essa alegação circula como questionamento nas redes e então o assunto continua cercado de dúvidas. E assim termina mais um Tititi da Tatá. Tem fofoca, tem romance, tem polêmica, tem reality, tem famoso dando o que falar. Afinal, é aquilo que eu sempre digo pra você: a fofoca não tira férias. E se tem babado, fofoca e baixaria na internet, a gente traz tudo aqui pra você do Tititi da Tatá.
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0: Açaí FM, 6h34 na Paidégua de ouvir ao som de Calema e Dilcinho, leva tudo. Você pode levar o que quiser, só não deixa de estar colado aqui na melhor programação. É claro que eu tô falando aqui, ó, da Paidégua de ouvir. No seu programa favorito de todas as tardes, Açaí Show, a baguncinha mais gostosa da sua semana, com sua amiga Tata Lobato te fazendo companhia. Afinal, nosso encontro é marcadinho aqui, né? De segunda a sexta, das 15 às 19 horas, a gente detona geral por aqui. Com muita alegria, informação, música boa e a conexão mais gostosa do mundo. E claro, com muita fofoca do Muro dos Famosos no Tititi da Tatá. Queridos, ainda não acabou ainda não, tá? Como eu disse, é até às 19 horas aqui a nossa baguncinha gostosa de toda tarde. E agora a gente vai distribuir o cheiro da Tatá pra geral. E como não acabou ainda, manda sua mensagem pra cá que não dá tempo. 992-33-2001. 992-33-2001. E eu vou começar mandando o cheiro da Tatá pra uma queridona lá de Juruti. Oi, Juruti do meu coração. Tudo bem, queridos? É a Paola Galvão. Paola, minha linda, cheiro da Tatá pra você. Amo a sua companhia por aqui na Paidégua de ouvir. E outro cheiro da Tatá aqui vai pra uma família muito querida. É, queridos, uma família muito querida de Alenquer aqui, ó. Que é o Pedro, a esposa Rose e a Tatá. Tá bom pra ti? A Tatá, minha charazinha, que estão ligados todos na nossa programação. É um prazeraço ter essa família linda aqui colada com a gente aqui na Paidégua de ouvir. O Pedro, a esposa Rose e a Tatá ligadinhos na Paidégua. Dégua de ouvir, então, ó, cheiro da Tatá bem gostosinho pra essa família maravilhosa que tem meu coração, viu, queridos? E pra você que não mandou essa mensagem, manda pra cá que ainda dá tempo. 992-33-2001. 992-33-2001.
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Açaí FM, 6h51 na Paidégua, de ouvir ao som de forrozão tropicalha pra gente matar a saudade, não dá prazer, é meu filho, é aquela pra gente dançar, como eu sempre digo por aqui, ó, testa com testa, riscando o salão, assim que a gente gosta, só música boa por aqui, se é sucesso, você sempre ouve aqui na melhor programação. E, meus amores, chegou aquela hora que ninguém gosta. Vai ser ao estilo Teletubbies. É hora de dar tchau. É hora de dar tchau, é. Infelizmente, aqui o nosso programa Açaí Show está chegando ao fim. Já estou ficando assim, ó, coração apertadinho de saudade. Mas amanhã a gente tem um encontro marcado às 15 horhas aqui na Paidégua de Ouvir. Das 15 às 19, eu, sua amiga Tata Lobato, te faço companhia. Com muita alegria e informação. A melhor conexão do mundo, Titi da Tatá, que são os babados do mundo dos famosos e só música boa. Já aproveita pra gente não se desgrudar daqui a pouco? Já baixa o nosso aplicativo pra você ter a melhor programação do mundo na palma da sua mão. Pesquisa aí, ó, Açaí FM. Achou, baixou, pronto, pra onde você for, você leva a melhor programação desde a hora que você acorda até a hora que você vai dormir com você. Aproveita, segue a gente nas redes sociais também, é no Instagram, pesquisa aí, ó, @ Rádio Açaí FM. Já aproveita, já segue a locutora de vocês por aqui também no Instagram. A gente se encontra no Instagram, pesquisa lá, ó, @ Tata Lobato Locutora. Pronto, achou, a gente fica mais coladinho, combinado? Já dá aquela espiadinha também no nosso site, www.açaifm.com. Pronto, queridos, a gente não vai mais morrer de saudades assim. Vai ser uma saudade suportável. Então amanhã a gente se encontra, eu espero que a sua noite seja Paidégua. E amanhã a gente volta com muito mais e alegria lá em cima que você já conhece. Até amanhã, se Deus quiser. Tchau, tchau, fui! Amor de fachada.

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1: E muito boa noite, está no ar o meu, seu, Conexão com Deus, com muita alegria, com muita gratidão, com muito amor, com muita fé, levando até você a poderosa palavra de Deus. E é bom demais saber que você está aí do outro lado. Hoje são 11 de agosto, 11/8 do ano de 2026. É muito bom agradecer a Deus pelo dom da vida, o dom da existência. E começando, parabenizando todos os nossos aniversariantes desse dia tão espetacular, que Deus abençoe com muitas e muitas abundantes bênçãos e chuvas de muitas copiosas bênçãos dos altos céus sobre você, os seus sonhos, os seus objetivos. E dando continuidade, o meu, seu, Conexão com Deus, sabe

0: qual é o nosso assunto de hoje? Não sei ainda, pastor, já vou falar para você. Você sabe quais são as doenças mentais, que são chamadas doenças do século? Nós só vamos falar de três aqui. E essas três não é fácil. A gente está enfrentando, a gente está lidando, a gente tem que ser sentinela, vigia de nós mesmos e estar atento, pedir sabedoria de Deus para a gente ter soluções e capacidade e resiliência para a gente saber resolver os assuntos do dia a dia. E quando a gente coloca as nossas solicitações, as nossas petições, pedidos no altar de Deus, você vê a solução chegando. Logo mais, uma poderosa palavra de Deus e os textos que nós vamos estar indicando, a leitura tão enriquecedora e transformadora é a leitura da palavra de Deus quando decidimos ler as Sagradas Escrituras. Ei, vamos entregar tudo nas mãos de Deus? Vamos entregar a nossa noite? Vamos cantar esse hino, entregando tudo que temos, entregando a nossa noite nas mãos do poderoso Deus. Eu te entrego o meu dia, Israel Salazar.
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5: E um alôzão aqui todo especial para todos os nossos ouvintes que estão em Juruti, em sintonia conosco, aí no Centro Comercial de Juruti. Deus abençoe a vida de cada um de vocês. Um alôzão para todos que estão na comunidade Tabatinga e também aí no Sítio da Alegria, que Deus abençoe. Alô, comunidade São Mariano, é muita gente boa em sintonia conosco, todas essas comunidades, município de Juruti. E atenção, Óbidos, Terra Santa, Juruti, Oriximiná. Tá chegando bem próximo do dia, a maior marcha para Jesus vai acontecer aqui em Oriximiná, dia 29 de agosto. Anote aí na sua agenda, é dia 29 de agosto. Vem aí um grande homem de Deus, André Valadão, cantor, pastor, compositor da Igreja Lagoinha, que está presente em tantos países, é o presidente. Vem compartilhar a poderosa palavra de Deus, tantos louvores, abençoado. Ajunte a sua família, convide os seus vizinhos, amigo, convide a sua caravana e juntos em um só propósito de fé, em um só propósito adorando, e vamos atrair os céus. Vai ser uma noite grandiosa, a presença de Deus vai ser de forma poderosa em nosso meio e veremos grandiosos milagres. Vai ser uma noite memorável, você não pode ficar de fora. E atenção, o percurso da marcha para Jesus vai ter início aqui na Escola Iracema Giovanni a partir das 17 horas do dia 29, e o percurso esse ano está diferente. O itinerário vai descer na Carlos Maria Teixeira e vai pela 24, e a concentração, a grande noite de adoração, vai ser na orla da cidade. Olha, vai ser uma noite de milagres e juntos estaremos bendizendo e adorando a Deus. E falando no cantor que vai estar brilhantando e adorando, nos conduzindo a adoração ao Rei dos Reis e Senhor dos Senhores, vamos cantar juntos, André Valadão, Eu e Minha Casa Serviremos ao Senhor.

E logo mais nós vamos estar compartilhando a poderosa palavra de Deus. As três doenças mentais psicossomáticas que têm aumentado tanto, que a gente chama também doenças do século: a ansiedade, o estresse e a depressão. E o que fazer, Pastor Teixeira? Baseado na palavra de Deus, algumas dicas e conselhos valiosos, o qual nos dará um norte para enfrentar essas doenças que todos nós somos tão sujeitos. A nossa memória tem gatilhos emocionais, e esses gatilhos, quando eles disparam, não é fácil controlar, mas a palavra de Deus, que é o espelho, frente a frente com a palavra de Deus, ela nos mostra como estamos e como seremos. Uma poderosa palavra de Deus, e aqueles momentos que a gente precisa contar tudo para Deus. A gente precisa se derramar diante de Deus. E quando você se derrama, ei, coisas grandiosas acontecem. Vamos continuar cantando com Estela Laura, Conta Pra Mim.

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E está chegando aquele momento que vamos juntos compartilhar a poderosa palavra de Deus. E eu diria, leia Mateus capítulo 6, todo o capítulo 6 de Mateus, e os nossos versículos base de hoje, a partir dos versículos 25 ao 35, Mateus capítulo 6, versículos 25 ao 35, e leia Filipenses capítulo 4. Pastor Teixeira, o senhor falou logo no início, as doenças que mais crescem no século XXI, a depressão. A depressão, sim. Deus, ele é o Deus do passado, presente e futuro. O Deus que controla. Mas a depressão é uma doença do passado? Sim, porque são os fatores que contribuem aquilo que acontece lá na infância, na adolescência, mesmo na vida adulta, no setor de trabalho, na família, vai respingando. E às vezes uma mente doente, o corpo fica doente. Uma mente sã, corpo sã. Uma mente sarada, corpo curado. O nosso corpo comanda a nossa mente. Por isso que precisamos cuidar da nossa mente. Como que eu vou cuidar melhor da minha mente, pastor Teixeira? Para me evitar as doenças psicossomáticas. Assim como nós nutrimos o nosso corpo físico com o café da manhã, com o almoço, com o jantar. De preferência, uma alimentação saudável que você vai ter com certeza mais saúde. Lembrando que as doenças físicas que crescem mais é a obesidade, diabetes e a hipertensão arterial. Então a gente precisa ter muito cuidado, viver bem e viver com saúde. E não deixe o teu passado, rejeição, tanta tristeza, tantas feridas no seu mundo interior, atrapalhar o teu presente. Eu gosto muito da frase do grande líder conquistador. Quando ele foi orientado a ter uma vida focada em Deus, quando ele foi orientado a viver uma vida com sabedoria, extrair forças nos momentos mais difíceis. Sabe aqueles momentos que a gente acha que não tem força, que não vai conseguir? Eu lembro de uma jovem, nós estávamos ali em uma competição. E nós éramos umas 5 equipes. E eu estava ali sendo líder da minha equipe. E a gente estava em uma competição e faltava alguns metros. Uma competição bem difícil. Em um campo de futebol. E eu falava para aquela jovem assim, você vai conseguir. E ela dizia, eu não tenho mais forças, eu não consigo. E para cada palavra negativa, eu falava 5. E ali eu fui neutralizando toda a força negativa que debilita o ser humano, que diminui o ser humano, que deixa uma visão embaçada do futuro. E de repente aquela jovem chegou ali, na linha de chegada, e a nossa equipe foi campeã. Sabe o que é isso? O que adoece mais o ser humano é quando ele é negativo. Não consigo, não posso, tadinho de mim, é o espírito de vitimismo. Por causa do pouco estudo que tem, da cor, do bairro, da família, e começa a jogar culpa.
sabe? Faz dos outros o bode expiatório. Ah, é culpa do papai, da mãe, do meu ex-esposo, sabe, da minha família, do meu amigo do setor de trabalho, do meu chefe. Pessoas negativas atrai as piores doenças psicossomáticas, porque é uma série de fatores. E como eu posso expulsar isso? Ei, comece uma alimentação, uma nutrição espiritual. Foca em Deus. Foca em Deus. Uma vida devocional. Uma vida de jejum, de acordo com a sua saúde. Uma vida de oração. Uma vida dependente de Deus. Pastor Teixeira, mas eu tenho feito isso. E aí, continua. Existem casos específicos. O nosso Deus é libertador. Mas o que o homem não pode fazer, Deus faz. E que o homem pode fazer, Deus ele não vai fazer. É pecado consultar o psicólogo, o psiquiatra, não. São médicos especializados, estudaram. É profissionais da área. Eu mesmo indico. Entendeu? Um pastor, um líder que tem conhecimento. Aquilo que nós não podemos resolver, a gente vai indicar para um especialista da área. Se foge às nossas sessões de direcionamento, de aconselhamento, a gente com certeza vai indicar. Mas eu falo, ah, como vale a pena você se derramar diante de Deus. Como vale a pena. Sabe aquele momento que você é despertado, altas horas da noite? Leia as Sagradas Escrituras. Ouça louvores agora na internet, em todos os lugares. Na cidade, no interior, que coisa boa. Coloque lá louvores e vai se alimentando. E você vai nutrindo o teu espírito. Você vai nutrindo, você vai transbordando. E a negatividade vai saindo. Sabe, os pensamentos errôneos, evasivos, aqueles que são assassinos mentais. Sabe, aqueles pensamentos cruéis, pesadelos. Os assassinos mentais, olha que palavra. Vai saindo da sua mente. E a tua mente vai sendo encharcada. Encharcada com o poder de Deus. Encharcada com a presença de Deus. E aí você pode falar essa frase como Josué. Servirei ao Senhor enquanto viver. Estou fazendo um paradoxo aqui. Quando ele falou, eu e a minha casa serviremos ao Senhor. O posicionamento de Josué. E sabe qual é a outra doença do século? O estresse. Ah, dormiu mal. Eu já acordei cansado. Não tenho nem vontade de ir pro trabalho. Ah, eu chego lá, as coisas não estão do meu jeito. Ah, tô odiando o meu setor de trabalho. Você lembra o que eu falei ontem? Eu já falei a palavra ei aqui 3 vezes. Sabe, o ei chamando a atenção. E quando você procura fazer atividade física, cuidando bem do seu corpo, cuidando da alimentação, você percebe que alguns sinais evidentes, cansaço, fadiga, mal-estar. Você não está bem? Qual é a sua dica de ouro, Pastor Teixeira, a sua dica valiosa? Descanse. Descanse primeiro em Deus. Descanse dormindo bem. Entre para o seu quarto. Qualquer barulho, celular ou central de ar ou qualquer coisa que venha interromper a sua qualidade, a qualidade do seu sono, procure dormir bem. E você terá uma qualidade de vida melhor. Fazer atividades físicas, cuidar da sua alimentação, menos fritura, produtos enlatados, laticínio prejudicial, conserva, sardinha, calabresa, sabe? O miojo que é tão prejudicial para a saúde. E você cuida bem da sua saúde física, da sua saúde mental. Você não vai ser aquela pessoa estressada
que todo dia tá brigando, tá xingando, tá murmurando, tá falando mal da vida. E aí vem a ansiosidade. São doenças que vai somando. E o saco cheio, ele derrama. E você precisa ter cuidado. Cuide bem, mentalmente, fisicamente. Cuide hoje do seu futuro de amanhã. E quando você cuida bem hoje, você vai ter resultados satisfatórios, uma vida ocupada, uma vida cheia de Deus, uma vida que quando você abre a boca, vale a pena ouvir você. Você é grato pelas simples coisas do dia a dia, pelo sorvete que toma, pelas coisas que acontecem, pelo passeio que faz. Você levanta de manhã agradecendo a Deus. E aí o teu futuro vai mudando. Jesus falou, não andeis preocupados, ansiosos. Olha para as aves. Todas se alimentam todos os dias. E quem é o provedor do universo? Quem é a fonte de provisão? Quem manda chuva, quem entrega chuva, o sol, as estações do ano, é Deus quem está no controle. E como vale a pena confiar em Deus, como vale a pena você encontrar forças quando você pensa que não tem. Aí vem aquela força que você vai conseguir, que você vai vencer. E isso é Deus dizendo, ei, João, Maria, José. Seja qual for o teu nome, ouvinte, é Deus sussurrando no teu ouvido, eu estou contigo, eu estou contigo. Quem foca em Deus é liberto, quem foca em Deus adora em espírito e em verdade. E quem crê na palavra, vê o grande agir de Deus. E queremos orar por você agora. Senhor, nós somos tão vulneráveis. Senhor, nós como seres humanos somos tão falhos. Somos tão errantes. Somos tão fracos. E nós estamos aqui na tua presença, apresentando as nossas fragilidades. Senhor, apresentando as nossas limitações. Mas estamos diante da tua sabedoria, da tua força. Injeta em nós agora, injeta na mente, injeta no coração, injeta em todo o nosso corpo, em todo o nosso ser, a tua presença transformadora, a tua presença que nos molda e que nos transforma. É no poderoso nome de Jesus. O Senhor está falando contigo agora. O Senhor está te abençoando agora. Em nome de Jesus. O nome que há força, o nome que há poder. Seja abençoado, protegido, ajudado, fortalecido. No poderoso nome de Jesus.

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1: Oba, beleza? 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

0: primeiro bloco do Zona Livre, Ellie Goulding com What My Mind, Adele Send My Lover to Our New Lover, Ed Sheeran com Tingle Loud e Gazaleia Fans. Na sequência tem Jennifer Lopez aqui ó, no Zona Livre. I Am To You.
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terceiro bloco do Zona Livre, Vanessa Turning Up The One, Sia Bird Set Free, Omi, Ula Up, Sia One Million Bullets e The Dia Sound Don't Know. Na sequência tem Drake.

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0: Aqui no programa Zona Livre, curtimos as melhores músicas todo dia. Nesse mesmo horário, One Direction com Perfect e Henrique Iglesias do LOL Corazon, Lorena Simpson com Bring It Again. Na sequência tem Killian Monae com Get Up Molly.
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Último bloco do Zona Livre, curtimos Alok com Never Letting Go, Ricky Martin com Pitbull Peep Down e de Demi Lovato Made in the USA. Ótima terça-feira pra você, a gente se encontra amanhã, quarta, neste mesmo horário com mais um Zona Livre Kisses. Bye!

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0: 9 horas.
1: Está no ar a Voz do Brasil. As notícias do governo federal que movimentaram o país no dia de hoje.
2: Olá, boa noite.
1: Boa noite para você que nos acompanha em todo o país.
2: Terça-feira, 11 de agosto de 2026.
1: Vamos aos destaques do dia.
2: Plano da Apex quer diversificar destino das exportações brasileiras.
1: Iniciativa busca apoiar empresas impactadas pelas tarifas impostas pelos Estados Unidos. Luana Karen.
3: Entre os mercados alternativos com parcerias na agência estão Canadá, México, Alemanha, Turquia, África do Sul, China e Índia.
2: IBGE revela que inflação em julho foi de 0,07%.
1: Índice foi menor que o registrado no mês anterior. Márcia Fernandes.
4: O setor de alimentação e bebidas teve queda de 0,67%. A redução veio por influência dos alimentos comprados para consumo em casa.
2: E vamos falar daquelas ligações que não queremos receber.
1: Brasil registra uma média de 305 mil ligações indesejadas por minuto.
2: Saiba como evitar na reportagem de Graziele Bezerra.
5: O Não Me Perturbe é um desses serviços criados para preservar o cidadão das ligações abusivas.
1: Hoje, na apresentação da Voz do Brasil, Luciana Vasconcelos e Luciano Seixas.
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1: A inflação do mês de julho teve um recuo de 0,07%, de acordo com o IPCA.